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3: Nove e cinco.

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6: Nove e 18.

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5: 9:31.

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3: 9:45.

0: Acompanhe agora a previsão do tempo para esta quarta-feira.
1: Um dia de tempo estável, um dia com bastante nebulosidade e é um dia que chove em boa parte do período em todas as regiões catarinenses. A gente tem um sistema de baixa pressão lá sobre o oceano, na altura do litoral do sul do Brasil, ela que mantém a instabilidade predominando sobre o sul do país. Ela traz ali a instabilidade, nebulosidade, chuva de intensidade fraca, no máximo moderada, então a tendência é mesmo que essa instabilidade ela prevaleça atuando nesses próximos dias. O vento do quadrante sul deve permanecer atuando durante até o final de semana, durante boa parte dessa semana. Muito típico de primavera, muito típico de El Niño muito forte, que a chuva é muito frequente, a intensidade também normalmente é um pouco maior, então a tendência mesmo é que não mude muito esse quadro nesses próximos dias. Marcelo Martins, meteorologista da EPAGRE-SIRAM, com a condição do tempo para o estado de Santa Catarina.
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5: Cento e 6,9.
6: 10 e 1.
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10: 10h17.
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8: 10h32.
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5: 10h51.
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4: 11:17.
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5: 11:33.
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1: Meia-noite 2.
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Meu pai um dia me falou, pra que eu nunca mentisse, mas ele se esqueceu de dizer a verdade.

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4: Meia-noite e 32.

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1: 12:47.
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1: Uma e cinco.

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1: Uma e 43.

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3: Uma e 56.

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1: Duas e oito. 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
4: Duas e 33. 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
2: 2:45.

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2: 2h59. 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
1: Três e 18.

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2: 3:32.

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1: 3h44.
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1: Desk FM 3:59.

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4: 4:16.

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1: Quatro e meia.

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4: 4:46.

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7: Cinco e dois.

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8: 5:16. 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
7: 5:31. 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
6: 5:48.

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10: 5:59.
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12: Olá, hoje é quarta-feira de lua nova, 14 de outubro, e está no ar o Panorama Agrícola. Eu sou Maurício Fregueto e na mesa de som está o Eduardo Maier. O ditado de hoje é: terra boa não precisa de propaganda. Confira aqui no Panorama. Bioinsumos ajudam jovem agricultor a reduzir custos na propriedade. Pinheiro Preto e Videira se destacam no Anuário de Vinho do Ministério da Agricultura. Acompanhe o Panorama Agrícola na internet pelas plataformas SoundCloud e Spotify ou também pelo Epagre Mob, o aplicativo da Epagre. Para participar do programa, ligue 48-3665-5359 ou envie e-mail para panoramaagricola@epagre.sc.gov.br.
11: É hora das notícias.
12: Santa Catarina ganhou destaque no primeiro anuário do vinho, publicado pelo Ministério da Agricultura. Os dados são referentes a 2025. Entre os municípios catarinenses, Pinheiro Preto é um dos principais destaques nacionais. A cidade tinha 21 vinícolas registradas, o equivalente a mais de 32% de todos os estabelecimentos do setor em Santa Catarina. Pinheiro Preto também aparece entre os municípios brasileiros com maior concentração de vinícolas em relação à população. Era uma vinícola para cada 171 habitantes. Outro destaque é Videira. O município tinha 7 vinícolas registradas e aparece entre as cidades brasileiras com maior número de produtos registrados, com 233 vinhos. No total, Santa Catarina tinha 102 vinícolas registradas em 2025, ficando atrás apenas do Rio Grande do Sul. O estado contabilizava ainda quase 1.900 vinhos registrados.
11: Confira a entrevista de hoje.
12: O uso de bioinsumos pode ajudar produtores a reduzir a aplicação de produtos químicos e os custos de produção. É o que vem fazendo o jovem agricultor Luiz Fabiano Schroeder, de 22 anos. Sua família cultiva milho e fumo em agronômica. Ele começou a produzir os próprios bioinsumos na propriedade e conta que o curso da Epagre, que está fazendo, também ampliou seus conhecimentos sobre manejo e redução de custos.
13: Luiz, queria começar perguntando o que, que são bioinsumos?
14: O bioinsumo, ele é uma reprodução de terra de mato, onde tem as bactérias lá na nossa mata nativa. A gente traz eles para dentro de um local próprio, apropriado, para reproduzir eles.
13: E quais são os benefícios de usar?
14: A gente, colocando essas bactérias na terra, por cima da cultura, a gente evita de usar muitos químicos, a gente evita as doenças de solo, as pragas. Hoje, normalmente, que nem o milho, tem muita cigarrinha, musiquinha branca. A gente consegue fazer esse bioinsumo próprio para conter essas pragas, né? pensando em diminuir custo, porque hoje um galão de veneno para te pegar e matar uma cigarrinha, para ter um residual legal, são mais de 3, às vezes até 4 mil reais. E isso é o dinheiro, às vezes, de montar o sistema.
13: E como é que você começou a trabalhar com isso?
14: Bom, primeiro eu comecei a estudar isso na internet, porque quando a gente vai lá comprar na agropecuária uns biológicos, tem um custo altíssimo, altíssimo. Às vezes passava de 10, 12 mil reais uma compra ali para prevenir doença. Aí eu pensei, não, tem que mudar isso, tem que diminuir custo. E já acompanhava um pessoal na internet que fazia isso em grande escala. E acompanhando, estudando, para daí trazer para minha propriedade e começar a implantar.
13: Sua família achou o quê dessa novidade?
14: Ah, meu pai achou que era doideira, né? Que era desperdício de dinheiro, mas eu não desisti não, tinha fé, né? Acreditava nisso.
13: Quando você começou também?
14: Eu comecei no começo do ano, depois de eu comprar alguns biológicos em empresa, ter gastado mais de 10 mil reais, falei, não, tem que mudar isso aqui. Peguei esses 10 mil reais, gastei metade para montar o sistema, comprei as coisas que precisava, tudo, e montei. Que nem no fumo, lá nas minhas terras, dá muita doença, muita murcha, pítium. Então chega um ponto que a cultura se acaba, não consegue colher. E eu usando esse produto, eu não deixo de ter essa doença, mas em pequena quantidade eu tenho, muito pequena quantidade. Onde em 1000 pés de fumo, às vezes eu tinha 100, 200 pés acabada a doença, e eu hoje eu tenho 1, 3, 5 pés.
13: E no milho?
14: No milho, hoje eu faço só um manejo para cigarrinha no começo e uma de fungicida lá no meio do estágio. Ao total, no milho vai 5, 6 aplicações. Vamos dizer, eu gastaria 20, 25 mil reais. Hoje eu gasto 3, 4 mil reais. Eu substituo os químicos pelos biológicos.
13: Dá muito trabalho fazer isso?
14: Não. Em um dia, tu vai lá e pega, faz a base da receita dentro da caixa de água e coloca a fazer. Em 7, 8 dias no inverno fica pronto, no verão em 3, 4 dias fica pronto.
13: O maior trabalho também, então, é conhecer isso.
14: É, tem um estudo básico que tu tem que ter disso, porque tu pode reproduzir algo muito bom ali, mas também pode fazer algo ruim. Então tem que cuidar, tem certo tipo de cuidados. Tem um manejo certo, doses certas, que demais também pode fazer mal.
13: Seu pai ficou feliz com os resultados?
14: Bom, tá contente. Porque querendo ou não, diminuir custo, sobrar um pouco mais, é vantagem.
13: E o que você pensa pro futuro sobre esse assunto?
14: Bom, eu penso hoje que vai dar daqui uns 10 anos, acho que a maioria das pessoas vão estar reproduzindo isso na propriedade. Mas também acredito que vai ter muitas pessoas contra, porque querendo ou não atinge certo tipo de pessoa. O cara da agropecuária não vai querer que tu faça isso, sabe? Ele já olha meio de lado, assim. Tem uns que não comentam nada, tem uns que falam mal. Então tem o lado bom e o lado ruim.
13: E qual conselho você daria quem está começando a trabalhar com bioinsumos?
14: Tem que ter um certo tipo de conhecimento para não fazer errado. Tem que cuidar, porque é tudo na base de teste. Eu testo tudo. Eu tenho parcelas que não tem o produto, tenho parcelas que tem a dose normal, tem parcelas que eu duplico, triplico doses. Então vai tudo na base de teste. E vai analisando, tanto raiz, tanto pragas, doenças, para depois eu ver e melhorar o meu manejo.
13: É uma pesquisa, então?
14: É literalmente uma pesquisa, é um estudo. Ao passar do tempo, a ideia é melhorar cada vez mais.
13: Há outras pessoas usando na sua região bioinsumos que você conhece?
14: Já, tem bastante. Meu primo, a gente já conseguiu levar junto para muitas pessoas. E tem muitas pessoas na internet que cobram para fazer isso, sabe? Para fazer uma mentoria, uma coisa assim. A nossa ideia é levar isso sem custo. A gente levar o pouco conhecimento que a gente tem, juntar com essas pessoas e buscar mais conhecimentos ainda. Só no último mês, eu acho que a gente já conseguiu fazer mais de 10 pessoas começar a fazer o sistema. Claro, tem a parte do estudo, tem a parte do investimento, então tudo tem um cuidado.
12: Luiz, e esse curso da Ipagre, qual a importância de participar dele?
14: Bom, o curso da Ipagre me abriu muitos olhos, tanto na base de conhecimento, tanto de investimento. Me mostrou que a minha propriedade tinha muito mais potencial do que eu achava que tinha. Sabe, isso abre muito o radar assim, de conhecimento. Mostra muitas coisas, às vezes, que a gente acha que está certo, mas que a gente pode melhorar. Eu digo para qualquer jovem que eu conheço, que eu quero que a pessoa continue na agricultura, vá lá e faz o curso. A melhor coisa que me aconteceu esse ano foi ter feito esse curso.
12: Muito obrigado. Eu conversei com o Luiz Fabiano Schroeder. Muito obrigado pela entrevista.
14: Eu que agradeço pela oportunidade de estar passando isso aí. E eu queria deixar um recado para as pessoas que pensam em abaixar custo hoje na propriedade, em fazer um investimento bom para baixar o custo, é esses bioinsumos. A gente chama ele de TMT, é a base de biológico, né? A ideia é, começa, testa em pequena quantidade, com pouco investimento, e depois que você vê o resultado, aumente.
12: Muito obrigado.
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1: Seis e dez.
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1: 6:14.
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8: 6:29.
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1: 6:45.
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0: 92.
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5: A chegada do
6: El Niño.
7: Só se fala nele. Mas afinal, o que é esse tal de El Niño? O aquecimento das águas do Oceano Pacífico na faixa próxima à linha do Equador é observado desde o século XIX. Na época, pescadores perceberam o surgimento de uma corrente oceânica quente a cada poucos anos, perto do Natal. Por isso, o nome é El Niño, o menino, em referência ao nascimento de Jesus. A presença dessas águas mais quentes fazia a pesca diminuir e afetava o sustento das comunidades costeiras. O avanço da tecnologia fez com que especialistas descobrissem que o fluxo dessa corrente é capaz de impactar o mundo todo de diferentes formas. Em alguns pontos, trazendo muita chuva, como aqui em Santa Catarina, e em outros, a seca. Explicando o El Niño, uma parceria com a Rádio Alesc.
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9: Sete e doze.
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2: Sete e vinte.
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2: 7:33.
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8: A chegada
9: do El Niño está muito forte, tão forte que já é chamado de Super El Niño. A intensidade do fenômeno é determinada com base no aquecimento das águas do Pacífico Equatorial. A temperatura está 3 graus acima do normal, um valor considerado muito alto pelos especialistas. Basta a anomalia passar de 2 graus para ganhar o título popular de Super El Niño. O NOAA, o órgão dos Estados Unidos responsável por monitorar o fenômeno, aponta que este deve ser o mais forte já registrado desde 1950. Apesar da força deste El Niño, vale lembrar que isso não significa automaticamente desastres em todas as regiões do Brasil. Episódios mais intensos podem aumentar a probabilidade de impactos, mas sua ocorrência e tamanho dependem da interação entre diferentes fatores atmosféricos e oceânicos. Explicando El Niño, uma parceria com a Rádio Alesc.
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11: 8:02.
12: O pessoal fala muito que a geração Z é uma geração que às vezes não quer trabalhar, mas eu não acho que seja isso. Eu acho que é uma geração que pensa mais sobre qualidade de vida, ter mais tempo para si próprio, né?
13: Oi, vem comigo, eu sou Renata Soares e o Conexão tá no ar e com um assunto muito atual: geração Z. Pois é, hoje o nosso papo é sobre vocês, viu? E tem também as notícias da Justiça do Trabalho país afora, no nosso grupo de trabalho. Mas você sabe, né? Aqui o trabalho também vem em ritmo de músicas, do nosso Work Song. 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
13: Então vamos lá? Você talvez já tenha ouvido dizer por aí que boa parte do pessoal da chamada geração Z tem sido resistente ao trabalho remoto. Será? Um levantamento feito pela Gallup, uma empresa americana de pesquisa, mostrou que a maioria desses trabalhadores prefere ter algum tipo de contato presencial nas relações de trabalho. Pois é, minha gente, essa ideia de que todo jovem quer ficar longe do escritório, de pijama, trabalhando pelo computador de casa, parece que não é bem assim não, viu? A repórter Marla Lacerda foi atrás dessa história pra gente. E aí, Marla, o que você descobriu aí sobre essa relação da geração Z com o trabalho remoto? Bem-vinda!
16: Olha, Renata, essa história começa com uma quebra de expectativa, viu? A geração Z, pessoas que nasceram entre 1997 e 2012, é conhecida como a geração dos nativos digitais. Gente que cresceu com internet, smartphone, redes sociais e que, na teoria, teria tudo para amar o home office. Mas esse levantamento que você citou da Gallup mostra também uma outra realidade. Entre os profissionais da geração Z que podem trabalhar remotamente, cerca de 77% preferem ter algum nível de presença no local de trabalho. E tem um detalhe importante, Renata. Isso não significa que eles queiram escritório todos os dias, tá? É um modelo híbrido que aparece como uma alternativa mais atraente. E aí eu fui entender o que está por trás dessa escolha. Uma das respostas é justamente o começo da carreira. Foi o que me disse a Samantha Salesi, que é especialista em gestão estratégica de pessoas. Vamos ouvir?
10: Quem é um geração Z que está começando, ele dá mais valor para o presencial porque ele está em busca de aprendizados e referências.
13: E isso faz um sentido mesmo, Marla, porque quando a gente está começando, muita coisa a gente está aprendendo é ali na prática, né?
16: Sim. Às vezes, esse aprendizado ele vem a partir do convívio com um colega mais experiente, pedindo uma dica ou recebendo um feedback rápido. E essa questão do aprendizado e da socialização também aparece na perspectiva da psicologia. Eu conversei com a Camila Torres, que é doutora em psicologia do trabalho e das organizações.
15: O trabalho tem várias funções, entre elas a socialização, o aprendizado, definição de identidade pessoal e social. Então, uma pessoa que vai direto, né, para o trabalho completamente home office, ela está sendo prejudicada nesse aspecto da socialização, está sendo prejudicada na definição da sua identidade, porque a interação, ela é muito importante para o nosso desenvolvimento psicológico e social.
16: Agora, Renata, antes de tudo, não dá para generalizar. As pessoas são diferentes. Por exemplo, a analista de marketing Heloísa Carvalho tem 21 anos. Ela já começou no modelo híbrido logo no primeiro emprego e me contou que sentia mais segurança no home office.
17: Você acaba ficando um pouco insegura, talvez um pouco pressionada, mas uma pressão mais interna mesmo de aprender. Ele dá com os processos, então é bom ter esse momento mais individual, mais introspectivo, para aprender com calma. Então, eu acho que o remoto faz a diferença nesse sentido de você poder expressar melhor seus pensamentos, conseguir lidar mesmo com as demandas de um modo um pouco mais tranquilo, mas não dá só para ficar só nessa bolha, né? Então, acho que o presencial da troca de entender a integração das áreas, saber um pouco mais de como outras pessoas trabalham, né, em outras equipes.
16: Bom, na verdade, eles não estão dizendo, quero ficar no escritório, em casa, 5 dias por semana. Eles buscam um equilíbrio. Eu bati um papo com a Bárbara Lamonier, de 22 anos, que é assistente de recursos humanos e também está no primeiro emprego. E o feedback foi parecido, viu? Para ela foi super tranquilo iniciar a carreira no modelo híbrido de trabalho.
18: Eu acho que pode ter uma flexibilidade ali, né, com a questão do home office e do presencial. Eu acho que talvez tendo um dia na semana, 2 dias no presencial é bacana para, né, você conseguir interagir com as outras pessoas da empresa. É importante ter essa ligação e ter essa convivência, né, mas o home office, ele é bom porque ele te dá mais qualidade de vida. O pessoal fala muito que a geração Z é uma geração que às vezes não quer trabalhar, mas eu não acho que seja isso. Eu acho que é uma geração que pensa mais sobre qualidade de vida, ter mais tempo para si próprio, né?
16: E na minha conversa com a psicóloga Camila Torres, ela também chamou a atenção para essa mudança de mentalidade.
15: E a geração Z é uma das primeiras que vem romper radicalmente com essa ideia do trabalho ser central na vida. O trabalho é tipo um meio e não um fim, né? O trabalho não é mais central. O trabalho é só uma parte da vida e não tem que ser necessariamente bem-sucedido, não tem que ser uma coisa que eu me identifique, não tem que ser uma coisa que eu faça para me realizar. Então, alguns deles ainda enxergam o trabalho muito só como um instrumento, né? Só como uma forma de ganhar dinheiro.
13: Olha, eu acho que aí está o grande ponto da nossa conversa. Essa geração Z que tem essa característica de valorizar muito a qualidade de vida, flexibilidade, né? É bem isso mesmo, viu? Obrigada, viu, Marla? E vamos continuar esse papo indo direto para o Ceará? Pois é. A nossa repórter Jamile Piranga tem um caso bem interessante exatamente sobre essa história de a gente valorizar a qualidade do nosso ambiente de trabalho. A geração Z tá lá, de olho nisso. E a justiça do trabalho também. Conta aí, Jamile.
19: Gente, vocês acompanharam essa decisão da Justiça do Trabalho aqui no Cariri, no Ceará? O caso é bem importante para a gente acender o alerta sobre saúde mental no serviço. Olha lá, um ex-coordenador de TI processou a empresa onde trabalhava, alegando que a pressão e as cobranças do dia a dia fizeram ele desenvolver ansiedade e depressão. Aí você me pergunta, mas o trabalho foi a única causa do problema? A perícia médica explicou que não. A doença dele teve vários fatores, só que a rotina de trabalho pesou e muito para piorar a situação. Na justiça, isso é chamado de concausa, ou seja, quando o trabalho não é o único motivo, mas dá aquele empurrãozinho para a pessoa adoecer. A juíza Maria Rafaela de Castro, da terceira vara do trabalho do Cariri, ela destacou que a empresa já sabia do estado psicológico do funcionário. A magistrada determinou uma indenização provisória de R$80 mil contra a organização que gerenciava o local. Como a decisão é de primeira instância, a empresa ainda pode recorrer. Mas fica o aviso, cuidar da saúde mental no trabalho não é frescura, é dever da empresa.
13: Então fica a dica, meu povo. Só consegue produzir quem tem um ambiente sadio de trabalho. Aliás, para quem tem dúvidas sobre o que acontece nesse meio, a gente sempre busca aqui uma resposta legal para você. Por exemplo, o excesso de horas extras é motivo para punição do trabalhador? Quem vai responder para a gente é a juíza do trabalho, Mariana Siqueira, lá do Piauí. Mariana, explica aí.
20: Excesso de horas extras é motivo para punição do trabalhador? Então, primeiramente, é importante destacar que a CLT disciplina a quantidade máxima de horas extras que o trabalhador pode fazer por dia, que é de 2 horas, salvo hipóteses excepcionais como força maior ou para conclusão de algum serviço inadiável, mas regra geral é no máximo 2 horas extras por dia, até porque a violação dessa questão da jornada de trabalho, ela tem a ver com normas de saúde e segurança do trabalho, que são uma espécie de, digamos assim, entre aspas, cláusulas pétreas quando se fala de direito do trabalhador, ou seja, não podem ser violadas e nem negociadas amplamente, nem por meio de negociação coletiva, justamente porque diz respeito à saúde e à segurança. Então, essa pergunta dá a entender que, e se o trabalhador costumeiramente excede a sua jornada de trabalho sem autorização do empregador, digamos assim, para configurar excesso de horas extras, ele pode ser punido? Pensamos que não. Que mesmo assim não é o caso de punir o trabalhador. Ele tem que ser remunerado por essas horas extras. E é obrigação do empregador fiscalizar a jornada de trabalho do seu empregado. Então, o ônus do empregador, é incumbência do empregador, está analisando a jornada de trabalho praticada para que ela não seja excedida em 2 horas diárias, tá certo? Então, no final, a verdade é que excesso de horas extras, ao invés de configurar uma punição ao trabalhador, configura uma infração cometida pelo empregador às normas da CLT.
21: Oi, pessoal. O som tá saindo?
22: Olá, estão me vendo?
21: Estão me escutando?
22: Tá ok. Vamos começar nossa reunião.
13: E agora vamos com notícia pelo país? Hora do nosso grupo de trabalho.
23: Oi, Renata. Aqui é Eduardo Matos, do TRT do Rio Grande do Sul.
24: Renata, imagina a cena. Uma gerente de um posto de gasolina é presa durante uma fiscalização do PROCON depois que os fiscais encontraram uma irregularidade nas bombas de combustível. E essa história foi parar na Justiça do Trabalho. A fiscalização identificou uma diferença de mais de 100 mililitros a cada 20 litros de combustível vendidos. A gerente acabou presa e depois entrou com uma ação contra a empresa pedindo indenização. Ela alegou que não tinha acesso aos mecanismos de regulagem das bombas e que a manutenção era responsabilidade de uma terceirizada. Também contou que depois da prisão, teve problemas de pele e passou por episódios de forte estresse e depressão. A empresa, por sua vez, disse que não tinha acontecido nenhuma fraude e que o problema seria uma falha técnica nos filtros das bombas. Sustentou ainda que a própria gerente seria responsável por acionar a terceirizada para fazer a manutenção, só que as testemunhas não chegaram a um consenso sobre quem era responsável por esse serviço. O juiz Fernando Henschbach atribuiu a responsabilidade à empregadora. Resultado, Renata, a empresa foi condenada a pagar uma indenização de R$25 mil por danos morais.
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26: Oi, tudo bem aí? Work Songs de volta e hoje abrindo espaço para Jacqueline, uma jovem trabalhadora retratada na música que leva o nome dela. É um som de 2004 da banda escocesa Franz Ferdinand que aborda muita coisa. Trabalho, tédio, álcool, liberdade, prazer, fuga. Mas vamos focar nos trechos trabalhistas da música, ok? E a música, aliás, já começa bem light. Jacqueline tinha 17 anos. Trabalhando em uma mesa. Jacqueline existe. Ela trabalhava numa biblioteca em Londres. A música também fala, em tom de deboche, que as pessoas só trabalham por necessidade financeira ou para tirar férias e descansar em datas especiais.

0: por isso que nós trabalhamos quando nós precisamos de dinheiro. A música também cita outros dois personagens, vale a pena ouvir completo. Franz Ferdinand, Jacqueline, foi a indicação de hoje do Work Songs. Lembrando que essa e outras edições você só ouve no site do TST. Até a próxima!
1: Valeu, valeu, Rafa! E é nesse embalo do Franz Ferdinand que eu quero mandar aquele abraço para os nossos ouvintes daqui e do exterior. E para quem mora lá em Bom Conselho, no Pernambuco, para os gaúchos em Uruguaiana, pessoal de Eldorado, no Mato Grosso do Sul, para quem mora lá no interior paulista, em Carapicuíba, e também para os nossos ouvintes de Aparecida do Rio Negro, em Tocantins. Eu vou ficando por aqui. O Conexão Trabalho é um programa da Rede de Comunicação da Justiça do Trabalho, produzido pela Coordenadoria de Rádio e TV da Secretaria de Comunicação do Tribunal Superior do Trabalho. 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Quer participar com a gente? Então, nosso WhatsApp é 619-9921-2242. Quer que eu repita? Anota aí, 619-9921-2242. Tem também nosso Instagram, @tst.jus. O nosso e-mail é secom@tst.jus.br. Mais uma vez para você, anota aí, secom@tst.jus.br. Então, por hora é só, meu povo, e até o próximo Conexão Trabalho.
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5: 8:17.
6: Olá, como prometido, estou de volta. E o Acaerte Notícias já está no ar. Acompanhe agora alguns dos assuntos que movimentam Santa Catarina. Confira os destaques.
7: Na reta final da campanha, Flávio Bolsonaro apoia fim da escala 6x1 e Lula anuncia perdão de dívidas de mês.
8: Governo federal edita medida provisória para combater as ligações abusivas de telemarketing.
9: Programa Juro Zero atinge média de mais de 7 milhões de reais concedidos em financiamentos por mês em Santa Catarina. Iniciativa facilita acesso ao crédito para microempreendedores individuais no estado.
10: A reconstrução mamária ajuda mulheres a recuperar a autoestima após o câncer de mama. Em Santa Catarina, cerca de 150 pacientes foram identificadas para o procedimento pelo SUS.
11: Exportações em Santa Catarina crescem em setembro, mas carro-chefe da proteína animal registra queda após reorganização.
12: Quarta-feira segue instável em Santa Catarina, com maior chance de chuva à tarde, principalmente do litoral aos Planaltos.
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10: A reconstrução mamária representa uma etapa importante na recuperação de mulheres que enfrentaram o câncer de mama. Em Santa Catarina, o Estado ampliou os recursos para facilitar o acesso ao procedimento pelo SUS. Confira agora na reportagem de Carol Denardi.
13: É me olhar no espelho e me reconhecer.
10: É assim que Graziela Ventura, paciente do Centro de Pesquisas Oncológicas, o CEPOM, em Florianópolis, define o significado da reconstrução mamária após o câncer de mama. Para ampliar o acesso ao procedimento, o governo estadual criou um incentivo financeiro para hospitais que realizam a reconstrução mamária com implante de prótese após a mastectomia. O incentivo estadual, em complemento à tabela, é superior a R$5.000 por procedimento. Como detalha o secretário de Estado da Saúde, Diogo De Marque.
14: De comparação, a tabela do SUS, ela traz o valor de R$500 a R$600 por mama, e nesse caso a gente complementa ainda mais 5 mil, ou seja, 10 vezes o valor. Para uma mama, se for duas mamas, são mais de 10 mil reais.
10: Segundo o Ministério da Saúde, Santa Catarina realizou quase 400 reconstruções mamárias em 2025, um aumento de 121% em relação a 2022. O secretário Diogo detalha como as pacientes podem acessar o procedimento.
14: Para quem já possui um encaminhamento, foi feita uma triagem, né, elencando as mulheres já aptas. Nós identificamos inicialmente 150 mulheres para essa estratégia. E após a mastectomia, caso ela ocorra, o próprio município faz um encaminhamento via regulação do acesso para avaliação dos critérios clínicos e o direcionamento para as unidades habilitadas.
6: O programa estadual Juro Zero atingiu média de mais de 7 milhões e 100 mil reais concedidos em financiamentos por mês em Santa Catarina neste ano. O repórter Cadu Reis traz mais detalhes.
9: Olá, Marílis. Um abraço a você e aos ouvintes. Os dados constam em balanço divulgado pela Associação das Instituições de Microcrédito e Microfinanças da Região Sul do Brasil, relativo ao período entre janeiro e julho. Mais de 10.300 operações foram realizadas com a concessão de cerca de 50 milhões e 200 mil reais em empréstimos sem juros para microempreendedores individuais. O presidente da Amcred Sul, Ivonei Barbiero, avalia.
15: É um programa de excelência e os números que a gente demonstrou até agora são bem próximos do ano passado. As pessoas estão sendo mais cuidadosos no sentido de se endividar, mas os números são positivos. A nossa inadimplência histórica é abaixo de 5%, porque a gente trabalha com esse empreendedor, o dinheiro vai para o negócio, para empreender, para criar, para comprar equipamento, para gerar negócio. E por isso que a gente está passando praticamente de forma leve em relação a esse grau de endividamento do cidadão brasileiro. Então, os números não são maravilhosos, porque o mercado também não está maravilhoso, mas o nosso setor tem mais racionalidade em pegar dinheiro e saber o que fazer com o dinheiro e para que ele serve.
9: Em operação há 15 anos, o programa Juro Zero oferta financiamentos de até 5 mil reais para microempreendedores individuais de Santa Catarina. Com o pagamento em dia, a última parcela correspondente aos juros é custeada pelo Estado. Desde a implementação da iniciativa, mais de 840 milhões de reais em empréstimos já foram concedidos.
6: As exportações de Santa Catarina cresceram em setembro, segundo dados da Federação das Indústrias do Estado, a Fiesc. Mas dois dos principais produtos da pauta catarinense, as proteínas animais e a soja, registraram queda. De onde veio esse crescimento, Arthur?
16: Amarílis, motores e geradores elétricos, bastante motivados pela demanda de data centers nos Estados Unidos. São estruturas muito utilizadas no armazenamento de dados de inteligência artificial, um mercado em expansão na América do Norte. O economista da Fiesc, Ricardo Alberto Souza, explica.
17: Bom, as exportações de Santa Catarina, elas cresceram 2,6% em setembro. Isso quando a gente compara com o mesmo setembro do ano passado. Quando a gente olha no acumulado, de janeiro a setembro, a alta é de 5,5%. E isso se dá muito por conta da capacidade de Santa Catarina encontrar novos destinos. Teve um aumento de 70% de exportações de carnes suínas para o Japão. E na Europa, nas carnes salgadas defumadas, teve um aumento de 123%. O motor e gerador elétrico, ele está muito quente, muito por conta desse mercado novo de construções de data centers. Nos Estados Unidos, por exemplo, a construção de data centers é o que tem crescido e no mundo todo tem essa demanda por data center e geradores elétricos são algo que entram muito nesse tipo de demanda.
16: O setor que mais perdeu comércio com os Estados Unidos foi o da madeira. A exportação madeireira somou 28 milhões de dólares em setembro, menos da metade do que era antes das tarifas. Nas importações, Santa Catarina registrou cerca de 15 milhões de reais no mês passado. É um crescimento de 7% quando comparado ao mesmo período em 2025.
6: Uma proposta aprovada na Assembleia Legislativa pode trazer benefícios tanto para a alimentação dos estudantes quanto para o setor pesqueiro de Santa Catarina. O projeto prevê a inclusão da carne de peixe e de seus subprodutos nos cardápios das escolas estaduais, seguindo as orientações nutricionais das autoridades competentes. A proposta busca ampliar as opções de proteína oferecidas aos alunos e também fortalecer a cadeia produtiva da pesca no estado. O texto foi aprovado pelo plenário da Alesc na sessão desta terça-feira e agora passa pela votação da redação final. Depois, segue para análise do governador, que poderá sancionar ou vetar a proposta.
18: FETRANSESC apresenta Minuto do Transporte. Já está disponível gratuitamente o Guia Prático para Empresas de Transporte Rodoviário de Cargas. O documento digital foi elaborado pela Assessoria Jurídica da Federação das Empresas de Transporte de Carga e Logística de Santa Catarina, a FETRANSESC. O material reúne orientações sobre a norma regulamentadora número 1, a NR1, e os riscos psicossociais no ambiente de trabalho. Com caráter educativo e orientativo, o material é um importante auxílio para as transportadoras compreenderem as exigências de gerenciamento dos riscos ocupacionais e adotar medidas preventivas adequadas ao setor. A iniciativa busca oferecer às empresas uma ferramenta prática de consulta e orientação, facilitando a compreensão das mudanças e apoiando a adoção de procedimentos preventivos compatíveis com a realidade do transporte rodoviário de cargas. Para baixar o arquivo gratuitamente, acesse fetransesc.com.br, clique na aba Comunicação e em seguida em e-book.
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20: Olá, eleitor catarinense. 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
25: O governo federal editou uma medida provisória para combater ligações abusivas de telemarketing. As operadoras terão que verificar a origem das chamadas e bloquear empresas que fizerem ligações em excesso. O repórter Marco Aurélio Gomes traz mais informações pra gente.
26: Olha, Amarilis, a medida provisória prevê o bloqueio por 15 dias para as empresas que fizerem mais de 1.000 ligações por dia, usando uma única linha telefônica ou mais de 10.000 chamadas, somando todas as linhas da mesma empresa. As operadoras também deverão verificar a origem das ligações e identificar as empresas pelo nome e logotipo quando houver. A medida ainda prevê um cadastro com os números de telefone e os dados de seus titulares. As ligações sem origem verificada também poderão ser bloqueadas, com exceções a serem definidas pela Agência Nacional de Telecomunicações, a Anatel. Além disso, as chamadas e mensagens que utilizem números em desacordo com as regras do órgão também poderão ser bloqueadas. A agência ficará responsável por regulamentar e fiscalizar as ligações em massa, além de definir os procedimentos para identificar os casos de abuso e aplicar os bloqueios.
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25: Rita, a menos de 2 semanas do segundo turno, os candidatos apresentam propostas voltadas aos trabalhadores e também aos microempreendedores individuais. O que está sendo discutido, Rita?
27: Olá, Marílis e ouvintes. É isso mesmo. Há poucos dias do segundo turno das eleições presidenciais, Flávio Bolsonaro, do PL, anunciou que votará a favor da proposta que prevê o fim da escala de trabalho 6x1. Já o presidente Luiz Inácio Lula da Silva, candidato à reeleição pelo PT, apresentou um pacote de medidas que prevê o perdão de dívidas de microempreendedores individuais, os MEIs. Flávio mudou de posição, afirmou que a maioria dos trabalhadores brasileiros quer o fim da escala 6x1.
0: Com relação a 6x1, eu estou rodando o Brasil, a maioria dos trabalhadores brasileiros querem o fim da 6x1, então eu vou votar a favor do fim da 6x1.
27: Já Lula anunciou o pacote Prospera MEI, que prevê o perdão de débitos de microempreendedores individuais com o governo federal.
1: É o governo que vai fazer um leilão da dívida de vocês que está no banco e o banco vai dar um desconto nessa dívida. E aí a gente vai comprar essa dívida.
27: Amarílis, as medidas dos dois candidatos foram anunciadas durante a campanha para o segundo turno, marcado para 25 de outubro.
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25: E hoje é o dia do meteorologista, então o nosso abraço vai para todos esses profissionais que vivem de olho no céu, nos mapas e nas mudanças do tempo. E claro, um parabéns especial para a nossa Daniele Lima, que todo dia ajuda a gente a entender se vai ter sol, chuva, frio ou calor. Parabéns, Dani!
2: Muito obrigada, Marílis, e parabéns a todos os colegas. É um prazer compartilhar a previsão do tempo todos os dias.
25: E já que o assunto é tempo, conta pra gente como fica esta quarta-feira em Santa Catarina.
2: Vamos aos detalhes. Nessa quarta-feira, o tempo segue instável em Santa Catarina, com pancadas isoladas de chuva intercaladas com períodos de melhora. Pela manhã, a chuva é menos provável e quando ocorre é rápida e isolada, principalmente nas áreas próximas ao Paraná. A partir da tarde, a chance de chuva isolada com trovoadas aumenta em todo o estado. No fim do dia, a chuva se concentra mais dos planaltos ao litoral. Não se descarta o risco de temporais pontuais. As temperaturas máximas chegam a 26 graus em Brusque, 24 em Joinville e Criciúma, e 22 graus em Florianópolis e Chapecó. No litoral, o vento passa a soprar de sul a sudeste. Na quinta-feira, continua instável, intercalando chuva com períodos de melhoria. À tarde, a chance de chuva aumenta. Já do litoral aos planaltos, a chuva deve ser mais persistente e ocorrer a qualquer hora, devido à circulação marítima. Mesmo com tempo instável, seu dia seja leve e produtivo. Até breve!
25: Chegamos ao fim do Acaerte Notícias. Muito obrigada pela companhia. Um abraço para você. Amanhã eu tô de volta. Até lá.
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30: 8:34.
31: Todos nós passamos boa parte da vida olhando para professores da perspectiva da carteira da sala. Alguns a gente lembra pelo nome: Tia Mônica, Tia Lisanja, Cleide, Sérgio, Patrícia, Ana, Adriana, Mariano, Pedro Paulo. Outros por uma frase, uma bronca, uma aula que ficou. Tem professor que a gente só entende o tamanho da influência muitos anos depois. No ensino médio, o número de professores com até 24 anos caiu 31% em uma década. No mesmo período, a quantidade de docentes acima dos 60 anos dobrou. Mantida essa tendência, um estudo do Instituto Semesp, entidade que representa mantenedoras de ensino superior do Brasil, estima que em 2040 haverá apenas um professor com até 24 anos para cada 6 com 60 anos ou mais. São números que falam de renovação, de permanência e também de escolha. Porque antes de existir um professor experiente, alguém precisava decidir entrar numa sala de aula pela primeira vez. E é justamente aí que começa esta série. Fomos ao encontro de três mulheres em três momentos diferentes da profissão para entender o que a rotina e a realidade impõem aos professores. E ao ouvir essas histórias, talvez apareçam as nossas. Porque falar sobre professores é também falar sobre todos nós que em algum momento estivemos diante deles. E tudo começa quando o sonho encontra uma turma de verdade e toda teoria precisa caber em 50 minutos de aula. Eu sou Iveson Gomes e esse é o primeiro episódio da série Depois que Toca o Sinal, uma produção da RW+, o núcleo de conteúdos especiais do Grupo Rádio Web.

0: de um sonho.
1: Meu nome é Joyce Oliveira, tenho 30 anos, sou professora de História há 3 anos, sou formada na licenciatura em História, acabei de concluir a pós-graduação na área de Educação, dentro da Educação das Relações Étnico-Raciais. Tô vivendo um sonho aqui, sendo professora, né? Era algo que eu queria muito e atualmente venho realizando.
2: Para encontrar Joyce, nossa personagem principal deste primeiro episódio, o meu dia precisou começar cedo. A primeira aula dela estava marcada para as 7 da manhã na Escola de Referência Presidente Humberto Castelo Branco, no Recife. Aos poucos, a escola desperta, os estudantes vão chegando, conversando pelos corredores, mochila nas costas, portas abrindo. E no meio desse movimento, eu acompanho Joyce com suas bolsas enormes, microfone e material didático a caminho da sua primeira aula do dia. Entrar, organizar a turma na sala, responder perguntas, acompanhar os estudantes. Os 50 minutos passam que nem dá para sentir direito. Depois que o sinal toca, anunciando o fim da primeira aula, um raro horário vago, perfeito para encaixar nossa conversa na biblioteca da escola. Lá, Joyce me conta que escolheu ser professora muito antes de descobrir tudo o que caberia nessa escolha.
1: Que quando eu era criança, eu costumava juntar minhas bonecas assim e dar aula para as minhas bonecas. Era uma das brincadeiras que eu tinha. Na escola, eu gostava muito de apresentar seminário. Então, o primeiro grupo, eu sempre queria ser o primeiro grupo. Era o local que eu me sentia confortável ali na frente da turma. Então, acho que foi vindo daí esse desejo, né? E no ensino médio, eu pensei na possibilidade. E se eu fosse professora? Fiquei muito em dúvida, né? Porque tem, acho que, uma pressão social mesmo, né? No local que essas profissões são colocadas. Então, fiquei em dúvida, assim, entre fazer algo que as pessoas diziam que seria melhor, traria mais rentabilidade financeira, ou seguir um sonho mesmo, né? Que era o que eu queria, mas que não é tão valorizado e não vai receber tão bem.
2: A dúvida acompanhou o Joyce até o vestibular. Ela chegou a ser aprovada em administração, área em que já atuava profissionalmente, mas também passou na licenciatura em História. Dessa vez, escolheu o sonho. Só que escolher ser professora ainda não significava estar pronta para entrar numa sala de aula. Joyce terminou a graduação em 2021, continuou trabalhando na área administrativa e começou a estudar para concurso. 3 anos depois, vieram quase ao mesmo tempo a nomeação para a rede pública do estado de Pernambuco e a aprovação no mestrado em educação. De repente, ela passou a ocupar 2 salas de aula. Em uma, ainda era estudante. Na outra, precisava ser professor.

0: aula cuidadosamente organizada no papel pode tomar outro caminho assim que encontra uma sala cheia de estudantes. Joyce chama esse período de construção. Para o professor da Faculdade de Educação da Universidade Federal de Minas Gerais, Elias Gomes, esse encontro entre formação e realidade é uma parte decisiva dos primeiros anos da profissão.
1: É como se ocorresse um choque de realidade, em que o professor vai precisar confrontar aquele ideal formativo que ele teve acesso com as condições concretas da escola. Isso precisa também ser articulado com a teoria e prática, né? Uma articulação de teoria e prática, porque a formação tem um caráter bastante teórico, precisa ser mais prático, mas tem bastante teoria, tem prática e teoria, mas quando isso se dá dentro da sala de aula, dentro da escola, é numa outra configuração, né? De imersão na realidade da escola. Então, é uma outra configuração de relação entre teoria e prática.
0: Os saberes docentes, eles não são só localizados na formação. Eles são localizados também no exercício da profissão, na gestão da sala de aula, na construção da autoridade pedagógica, no equilíbrio entre acolhimento e firmeza.
1: Um dos desafios importantes nessa inserção inicial do professor na escola tem a ver com a inserção na cultura escolar, que é a relação com os colegas, com a equipe gestora, com as políticas educacionais. E isso, muitas vezes, pode gerar um sentimento de insegurança, de isolamento, principalmente em contextos precarizados como o brasileiro.
0: E esse choque não acontece apenas na maneira de ensinar. No primeiro ano, Joyce tinha dias com 7 aulas, 50 minutos em uma turma, sinal, corredor, outra sala. Mais 50 minutos e tudo começava outra vez. Planejar uma aula era uma coisa, ver o planejamento funcionar era outra.
2: O maior medo, assim, nesse início era: será que eu vou dar conta? Mas será que é isso? Será que eu quero dar conta? Será que é isso que eu quero fazer? Chega um momento que vai se tornando mais tranquilo. A gente vai se adaptando a esse ambiente, a essa correria, a dar aula, entender a dinâmica dessa aula. E aí esse medo vai diminuindo, né? Mas não é que ele não exista. Ele ainda fica aqui. Mas hoje eu tenho uma certeza, assim, é isso mesmo.

0: Joyce decidiu continuar, mas essa pergunta não termina da mesma forma para todo mundo.
1: Meu nome é Iago Mendes, eu sou formado em História desde 2015 e, apesar de gostar muito da área, eu acabei não seguindo como professor, porque eu passei na faculdade que era o curso dos meus sonhos. Logo depois de me formar em História, eu entrei na faculdade de jornalismo e sempre fui apaixonado pela área. Me formei em jornalismo e trabalho com a área desde 2018. Então, acho que esse é o principal motivo pelo qual eu não segui como professor.
0: Deixar a sala de aula não apaga o tempo vivido ali, e permanecer também não significa que as dúvidas desapareceram. Nos primeiros anos, cada professor começa a descobrir quais limites consegue atravessar, quais precisa reconhecer e que lugar a profissão vai ocupar na própria vida. No caso de Joyce, algumas respostas começaram a aparecer na relação com os estudantes. Porque enquanto ela tentava descobrir se dava conta de ser professora, do outro lado da sala havia alunos começando a descobrir quem era aquela professora.
2: Meu nome é Ana Beatriz Silva Lopes, eu tenho 17 anos. Eu acho que o que mais mudou pra gente foi só a proximidade. Porque no ano passado, no segundo ano, ela foi nossa orientadora. E agora ela é nossa orientadora e nossa madrinha. E o que mudou, acho que foi a percepção e o carinho que a gente tem por ela. E o respeito. Assim, a admiração. Então, assim, é uma relação de professor e aluno, mas também uma professora que sabe ser parceira nos momentos que tem que ser. Então, eu acho que é alguém que a gente pode contar no nosso dia a dia.
3: Meu nome é Maurina Augusta Vieira da Cunha e eu tenho 17 anos. Ela é uma professora que ela é muito acolhedora. E mesmo sendo uma professora amiga e acolhedora, ela não deixa de ser

0: Profissional. Ela traz a história pra gente de uma forma muito clara. Eu gosto muito da forma que ela explica, da forma que ela passa pra gente. E de acordo também com a nossa realidade, estudantes também de escola pública. E ela, assim, traz isso de uma forma muito boa pra gente. Ela traz muita dinâmica pra gente. As aulas dela, a forma que ela aborda é muito única. Eu acho ela um exemplo, porque eu acho ela uma profissional excelente. E o amor que ela tem pela profissão dela é o que eu quero ter quando eu quero fazer direito. E é esse amor que eu quero ter pelo direito quando eu me encontrar na área, porque ela gosta do que ela faz, ela gosta de dar aula pra gente. Ela percebe muito se algum aluno está chateado e ela gosta de chegar junto. Ela pergunta o que está acontecendo com você, se você está bem. Ela já teve momentos que ela já chegou a ver que aluno estava um pouco pra baixo na aula dela e que eles não costumam ser assim, de sair de sala mesmo, parar um pouco a aula dela pra perguntar se estava tudo bem, pra acolher mesmo. Ela tá aqui com a gente desde o primeiro ano de ensino médio. E cada ano o amor por ela só foi crescendo. E o exemplo de mulher também que ela é pra gente.
1: Joyce tem mais de 300 alunos. É gente suficiente para transformar qualquer lista de nomes num desafio. Mesmo assim, ela tenta aprender cada um deles. Porque para ela, construir autoridade não começa impondo distância, e sim tentando reconhecer quem está diante dela.
2: Tinha um estudante que ele falta bastante. Ele apareceu na primeira aula. Aí eu, oi, um rostinho novo, você é novato? Não, não sou novato. Ah, tava faltando, mas que bom que você veio, seja bem-vindo. E aí nesse primeiro momento, ah, um rostinho novo, como é teu nome? Ele me diz o nome e eu já peguei o nome dele. E aí fez atividade. Eu dei visto na atividade. Ah, parabéns. E aí eu disse o nome dele. A senhora já me conhece? Conheço. Você tá vindo pra escola, fez atividade? Conheço. Eu não conhecia quando você não tava vindo, né? Então, assim, coisas que são pequenas ali, mas vão criando esse vínculo, né? E aí, acho que esse reconhecimento como professora se dá nessa relação em que eu os reconheço enquanto estudantes, enquanto pessoas que estão ali na minha frente, né? Eu acho que passa muito por isso.
1: A senhora já me conhece? Pode parecer uma pergunta pequena, mas talvez muita gente consiga voltar por alguns segundos para uma sala de aula ao ouvir uma frase assim. Porque a gente começou esta história lembrando dos nomes dos nossos professores. E talvez alguns deles tenham ficado justamente pelo detalhe.
3: Sou Mariana Alves, bibliotecária, e essa minha profissão, ela tem total influência de uma professora minha de português, chamada Cristiane Dutra. Ela me deu aula na escola Cícero Dias, e quando eu fui escolher o curso para vestibular, eu fiquei com dúvidas entre pedagogia ou letras. Foi quando ela me deu a sugestão do curso de biblioteconomia, que era um curso que tinha a ver comigo, porque eu gostava muito de ler, de escrever e vivia na biblioteca. E também porque era uma área muito promissora para concurso. E aí eu prestei o vestibular, passei, me encontrei no curso, inclusive passei em dois concursos para estágios em tribunais e ainda na graduação fui aprovada no concurso público federal. Então, Cris, desde o primeiro dia de aula, no primeiro ano do ensino médio, foi uma professora muito importante na minha vida e eu sou muito grata pela formação humana que ela me proporcionou.
4: Meu nome é Nirvana de Sudó, sou pedagoga e a minha história é com a professora de português que eu tive num colégio chamado Senador José Hermílio de Moraes. Eu tinha muito medo de apresentar os trabalhos, de fazer uma apresentação boa, ficava em pânico. Teve uma vez que eu fui apresentar um trabalho de português e a minha professora querida de lá, Sônia Almeida, ela segurou na minha mão e disse que estava tudo certo. E esse segurar na mão me deu tanto alívio, tanta certeza que ia dar certo. Foi um carinho tão bom que fez o meu medo sair e eu apresentar um bom trabalho. Então, isso impactou muito a minha vida.
1: Às vezes, a marca de um professor não está no conteúdo da aula. Pode estar numa sugestão feita na hora certa ou num olhar capaz de perceber uma possibilidade que o próprio estudante ainda não enxergava ou simplesmente numa mão estendida quando o medo parecia maior que tudo. E talvez quem está começando a ensinar ainda nem saiba quais dessas marcas vai deixar. Joyce está há 3 anos em sala de aula. Ainda fala de si como uma professora em construção. Mas enquanto aprende a ocupar esse lugar, ela também começa a perceber que sua própria história chegou à sala junto com ela.
2: tinha uma coisinha na minha cabeça que dizia: a educação é o meio que eu tenho para alterar aqui a minha realidade, né, social. Então, eu tenho certeza. Eu sou uma pessoa pobre. Como é que eu posso mudar isso? Eu sou filha de trabalhadora doméstica, convivo, né, com a minha tia, que também é trabalhadora doméstica. Então, essas eram as profissões que eu tinha ali, mais próximas. E eu pensava, como é que eu posso furar essa bolha, né? E aí eu tinha a educação como algo possível.
1: Foi pela educação que Joyce encontrou outros caminhos. E essa história não ficou do lado de fora quando ela entrou na escola como professora. Ela levou para a sala de aula a estudante que foi, a mulher que se tornou e também as perguntas que passaram a orientar a própria formação. No mestrado, Joyce pesquisou educação e relações étnico-raciais. Na escola, esse conhecimento aparece no conteúdo das aulas, mas também nos momentos em que aquilo que poderia passar como uma simples brincadeira exige que o professor pare e pergunte: por quê?
2: A gente precisa trabalhar com esse assunto, porque se a gente ouve um xingamento racista ali e deixa passar, a gente vai estar normalizando, né? Então, nessas situações também eu faço a interferência, chamo para conversar, porque eu acho que é só assim que a gente vai construindo essa sociedade, né? Primeiro, dando visibilidade e, segundo, tirando essas situações dessa naturalidade. Não é natural, né? De onde é que vem? Mas por que você tá falando do cabelo do seu colega? Por que esse cabelo você tá achando que é feio, né? De onde é que vem isso? Você acha mesmo que é feio? Você tá reproduzindo uma coisa que você escutou? Então, jogar esses questionamentos assim, dessa forma que eu encaro na minha prática, né?
1: Talvez seja também assim que uma professora vai se construindo, não apenas aprendendo a dar uma aula melhor, mas entendendo pouco a pouco o que pretende fazer com o espaço que ocupa diante de uma turma. No começo deste episódio, uma pergunta acompanhava a Joyce: será que eu dou conta? Depois de 3 anos, ela ainda não tem todas as respostas, mas já tem uma resposta para aquela professora que em 2024 estava prestes a entrar pela primeira vez numa sala de aula.
2: Respira, respira, vai dar certo. Não vai ser fácil, mas você dá conta. Você vai se encontrar nesse lugar, vai ser muito feliz, vai ter muito desafio, né? Mas você vai se realizar nas miudezas, assim, desse trabalho.

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1: A trilha sonora que embalou esse primeiro episódio da série Depois que o Sinal Toca é a música Continuação de um Sonho, do rapper BK. É a música que a professora Joyce escolheu como a canção que talvez resuma sua trajetória. Quando ela explicou a escolha, eu entendi que o sonho que trouxe Joyce até ali não começou quando ela decidiu ser professora. Começou muito antes.
2: Considero que estar aqui hoje como professora é realizar um sonho que não é só meu, é um sonho ancestral também. É um sonho da minha mãe, que hoje trabalha em casa, né? E aí, quando eu passo na universidade, que ela me diz: poxa, eu queria ser professora. E ela não conseguiu ser professora, né? As circunstâncias da vida, da infância, impediram que ela realizasse esse sonho. E aí, eu estar realizando esse sonho hoje, de certa forma, também é realizar esse sonho dela, né? Ela se realiza através de mim. E fala muito dos meus e das minhas estudantes, né? Porque a minha docência, ela tá muito nesse lugar. Eu quero mostrar pros meus e pras minhas estudantes que é possível que realizem seus sonhos.
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1: Depois dos primeiros anos, outras perguntas aparecem. O medo de não dar conta pode diminuir e a relação com os alunos muda, porque a sala de aula deixa de ser novidade. Mas o tempo também traz cansaço, cobrança, novas responsabilidades e a necessidade de descobrir como continuar. No próximo episódio, a gente encontra uma professora que passa por essa fase. E é com ela que a gente vai tentar entender o que acontece quando a pergunta deixa de ser: será que eu dou conta? E passa a ser outra: o que é preciso para continuar? Grupo Rádio Web, coordenação de jornalismo Ana Paula Costa e Norberto Notari. Responsável pelo RW+, Mariana de Freitas. Sonorização, Mário Melo. Produção, roteiro e reportagem, Iveson Gomes.
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11: 8h57.
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13: Olá, eu sou o Bruno Lourenço e o Sinal Verde de hoje fala sobre um tema de grande importância para as famílias brasileiras: a renovação da carteira de motorista na terceira idade. Com o aumento da expectativa de vida no país, manter a autonomia para dirigir é um desejo de muitos idosos. Mas a legislação estabelece regras específicas de saúde para garantir que esse direito seja exercido com total proteção. Vamos a essas regras. O Código de Trânsito Brasileiro determina prazos diferenciados para a realização dos exames de aptidão física e mental conforme a idade avança. Para motoristas que têm entre 50 e 69 anos, que é o meu caso, a renovação deve ocorrer a cada 5 anos. Antes disso, a carteira vale por 10 anos. Já a partir dos 70 anos de idade, o prazo passa a ser de 3 anos de validade da CNH. Mas por que esse tempo menor? A justificativa é que o envelhecimento natural do corpo traz alterações graduais na visão, nos reflexos e na capacidade de reação rápida em situações de perigo. As avaliações médicas periódicas ajudariam a identificar pequenas dificuldades de saúde antes que elas se transformem em um fator de risco nas vias, protegendo o próprio condutor e as outras pessoas que compartilham o trânsito. Claro que isso seria o ideal, mas a gente sabe que esses exames nem sempre valem de alguma coisa, né? Por outro lado, seria difícil uma regra que agradasse a todos. No entanto, em países como a Espanha, a validade maior da carteira chega aos 65. Na Nova Zelândia, ela vai até os 75 anos de idade. E os testes são muito mais rigorosos que os nossos, né? Podendo acontecer inclusive antes dessa idade, caso exista alguma condição de saúde do motorista. Até na nossa vizinha Colômbia, a atenção especial começa somente aos 60 anos. Bem, de qualquer forma, o objetivo da lei é manter o idoso ativo e inserido na sociedade, mas de forma segura. Mas eu queria saber de você. Concorda com esses prazos atuais de renovação para a terceira idade? E para quem passou dos 50 anos, será que justifica o tempo menor de validade da carteira de motorista? Tem algum motorista experiente na família que serve de exemplo nas ruas? Conte para a gente a sua opinião enviando uma mensagem para o e-mail radio@senado.leg.br ou para o nosso WhatsApp, que é 61 98611 9591. E lembre-se, se quiser encontrar um episódio anterior, faça uma busca na internet por Sinal Verde Rádio Senado ou entre em www.senado.leg.br/radio/podcasts. Um abraço, valorize a vida e até o próximo programa.
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0: Quarta-feira, 14 de outubro de 2026, este é o Giro de Notícias. Eu sou o Norberto Notari, você acompanha os destaques do momento. Papa Leão XIV passou uma noite tranquila no hospital após ser submetido a uma cirurgia para tratar de um câncer no pulmão. As informações são do Vaticano. A nota acrescentou que novas informações sobre o estado de saúde do pontífice seriam divulgadas ao longo do dia. O presidente dos Estados Unidos, Donald Trump, afirmou nesta madrugada que uma exploração massiva de petróleo, gás e minerais está prestes a começar na Groenlândia. Em setembro deste ano, o presidente americano, líderes da Groenlândia e da Dinamarca assinaram um acordo que permite uma maior presença militar dos Estados Unidos no território ártico. Presidente Luiz Inácio Lula da Silva, candidato do PT à reeleição, decidiu permanecer em Brasília nesta quarta, de olho na votação da proposta de emenda à Constituição do fim da escala 6x1 no Senado. Já o candidato do PL, Flávio Bolsonaro, deve fazer campanha em Porto Alegre, no Rio Grande do Sul. O Fundo Monetário Internacional, FMI, reduziu a previsão de crescimento da economia brasileira para 2,2% em 2026, contra os 2,4% estimados anteriormente. Para 2027, a projeção também caiu, passando de 2,2% para 1,9%. Apesar da revisão, a estimativa do FMI continua acima das previsões do governo brasileiro e do mercado financeiro. Os incêndios florestais no Amazonas já colocaram 36 dos 62 municípios em situação de emergência. A fumaça e o avanço do fogo provocaram suspensão de aulas e restrições de atividades ao ar livre. As investigações apontam suspeitas de incêndios criminosos, inclusive em áreas de mata preservada. Pelo Sul-Americano, o Vasco surpreendeu e venceu o Boca Juniors por 1-0 em Buenos Aires. Foi a partida de ida das semifinais do torneio. Hoje, pelo mesmo campeonato, tem Atlético Mineiro e Montevideo City. Pela Libertadores, o Fluminense recebe o Palmeiras no Maracanã. O Giro de Notícias é uma produção da Agência Rádio Web. Produção e apresentação, Norberto Notari. Trabalhos técnicos, Mário Melo.
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2: Bom dia. Nessa quarta-feira, o tempo segue instável em Santa Catarina, com pancadas isoladas de chuva intercaladas com períodos de melhora. Pela manhã, a chuva é menos provável e quando ocorre é rápida e isolada, principalmente nas áreas próximas ao Paraná. A partir da tarde, a chance de chuva isolada com trovoadas aumenta em todo o estado. No fim do dia, a chuva se concentra mais dos planaltos ao litoral. Não se descarta o risco de temporais pontuais. As temperaturas máximas chegam a 26 graus em Brusque, 24 em Joinville e Criciúma e 22 graus em Florianópolis e Chapecó. No litoral, o vento passa a soprar de sul a sudeste. Na quinta-feira, continua instável, intercalando chuva com períodos de melhoria. À tarde, a chance de chuva aumenta. Já do litoral aos planaltos, a chuva deve ser mais persistente e ocorrer a qualquer hora, devido à circulação marítima. Mesmo com tempo instável, que seu dia seja leve e produtivo. Até breve! Com informações do tempo, meteorologista Daniele Lima, de Florianópolis, para a rede de notícias Acaerte.

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9: 9:18.

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1: O Conselho Diretor do Colegiado Nacional de Controle Externo, do Comitê Gestor do Imposto sobre Bens e Serviços, é uma das principais estruturas instituídas pela reforma tributária. O colegiado será responsável pela fiscalização do Comitê Gestor deste tributo, que é de competência compartilhada entre estados, Distrito Federal e municípios. César Miola, conselheiro do Tribunal de Contas do Estado do Rio Grande do Sul, TCRS, será o ouvidor-geral do Conselho Diretor do Colegiado. Ele explica a atuação do órgão.
2: Se dará exatamente em relação às atividades desenvolvidas pelo Comitê Gestor. É um órgão de controle, uma inovação trazida agora no bojo da reforma tributária, na medida em que haverá a participação de todos os entes federativos nesse novo desenho do modelo tributário nacional, e o papel dos tribunais de contas, à luz do texto constitucional, é exatamente esse, de controlar, de fiscalizar a atuação desse comitê gestor.
1: César Miola também ressalta a ampla abrangência de participação.
2: O colegiado nacional representa uma grande inovação no federalismo brasileiro, haja vista que reúne com 32 dos 33 tribunais de contas do país, numa relação horizontal de igualdade, dele participando representantes de todas essas casas de contas, através de conselheiros ou conselheiras, titulares e substitutos, representantes do Ministério Público de Contas e auditores de controle externo.
1: A presidência do colegiado ficará a cargo de Domingos Augusto Taufner, do TCE do Espírito Santo. O primeiro vice-presidente será André Clemente Lara de Oliveira, do Tribunal do Distrito Federal, enquanto o segundo vice-presidente será Valdecir Fernandes Pascoal, do TCE de Pernambuco. Agência Rádio Web, produção e reportagem, Diego Abrião.
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11: 9h35. 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
1: Um novo pacote de medidas voltado aos microempreendedores individuais prevê perdão de dívidas, renegociação de débitos bancários e recursos para investimento nos pequenos negócios. Uma das propostas é perdoar cerca de 12 bilhões e 600 milhões de reais em dívidas de MEIs com o governo federal. Presidente do SEBRAE, Décio Lima, destaca a medida.
2: Primeiro, a anistia completa para aqueles que têm dívidas com o governo federal. Portanto, uma grande medida, um grande programa para o empreendedorismo brasileiro, que hoje reúne mais de 20 milhões de micro e pequenas empresas dentro dessa escala que são os MEIs.
1: O pacote também prevê uma nova possibilidade de renegociação de dívidas bancárias e o Pix MEI, com recursos de até R$5 mil para investimentos no próprio negócio. O endividamento também dificulta o acesso a recursos para manter e ampliar os negócios. Em Recife, Pernambuco, Gutenberg Ferreira atua como MEI no setor de manutenção predial e aponta o crédito como um dos principais desafios da categoria.
3: E uma das principais dificuldades que eu encontro como MEI no dia a dia, a falta de crédito facilitado e os MEIs têm dificuldade em conseguir. Então, se houver uma linha de crédito facilitada, uma vez que a maioria dos MEIs são negativados, assim como eu sou, tenho restrições no meu nome, então a dificuldade que eu sinto é essa, de conseguir crédito nos bancos para poder utilizar como capital de giro e faturar ainda mais.
1: Outra proposta é ampliar o limite de faturamento da categoria. O teto hoje, R$81 mil por ano, passaria para R$110 mil em 2027 e R$140 mil em 2028. Também está prevista a possibilidade de contratação de até 2 funcionários. Parte das mudanças anunciadas ainda depende da aprovação no Congresso Nacional. Grupo Rádio Web, 25 anos. 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Produção e reportagem, Virgínia Alves.
4: O GAECO do Ministério Público de Santa Catarina deflagrou a Operação Apoteose nesta quarta-feira para investigar suspeitas de fraudes em licitações no município de Caçador, no Meio Oeste. São cumpridos 2 mandados de prisão preventiva e realizadas 12 buscas e apreensões nas cidades catarinenses de Caçador, Campos Novos, Chapecó, Itajaí, Monte Carlo e Navegantes. A ação é relacionada a contratos estabelecidos para o evento Expo Caçador 2026. A Assembleia Legislativa de Santa Catarina promove o Seminário Estadual Sustentabilidade Socioambiental na Educação nesta quarta-feira. O encontro visa colher subsídios para a elaboração dos novos planos decenais de educação no estado e nos municípios. Condições do tempo para esta quarta-feira em Santa Catarina com a meteorologista da ACAERT, Daniele Lima.
5: A partir da tarde, a chance de chuva isolada com trovoadas aumenta em todo o estado.
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13: 9:51.

o Desk FM Lages informa. A Conecta Talentos divulga novas oportunidades de emprego para Lages e região. As vagas desta semana são para motorista de carreta, a remuneração é de R$ 2.470, mais diário de R$ 75,90 por dia rodado. Prêmio de assiduidade, R$ 131,25 e remuneração variável de até R$ 1.500 por mês. Entre os benefícios estão plano de saúde, seguro de vida, plano odontológico, cesta básica e vale combustível ou transporte. A jornada de trabalho segue escalas de viagens. Vaga para almoxarife. O salário inicial é de R$ 1.910, mais vale refeição de R$ 20 por dia. O horário é de segunda a sexta-feira, das 8 horas ao meio-dia e da 1h30 às 6 da tarde. Aos sábados, das 8h30 ao meio-dia. Vaga para consultor comercial CDL Lages. A remuneração é de R$ 3.000, mais premiação por vendas. A jornada de trabalho é de segunda a sexta-feira, em horário comercial. Vaga para empregada doméstica. O salário é de R$ 2.100, mais vale transporte. O horário é de segunda a sexta-feira, das 8 da manhã às 6 da tarde. Vaga para contador ou contador sênior. A remuneração é a partir de R$ 6.000 para contratação CLT, ou a partir de R$ 9.000 para contratação como pessoa jurídica. O horário é de segunda a sexta-feira, das 8 horas ao meio-dia e da 1h30 às 6h18 da tarde. Vaga para auxiliar de produção eletrônica. O salário inicial é de R$ 2.210, passando para R$ 2.375 após o período de experiência. A vaga também oferece vale alimentação e R$ 350. O horário é de segunda a sexta-feira, das 8 horas ao meio-dia e da 1h30 às 6h18 da tarde. Vaga para secretária executiva. A remuneração é de R$ 2.650, mais vale alimentação de R$ 425, plano de saúde e bolsa de estudos na área, com ajuda de custo de R$ 150. O horário é de segunda a sexta-feira, das 8 horas ao meio-dia e da 1h30 às 6h18 da tarde. Aos sábados, das 8 horas ao meio-dia. Vaga para assistente de relacionamento. O salário inicial é de R$ 2.000, passando para R$ 2.500 após a efetivação, mais vale transporte. O horário é de segunda a sexta-feira, da 1 da tarde às 10 da noite e aos sábados, das 8 ao meio-dia. Vaga para vendedor ou vendedor. A remuneração é de R$ 2.070, mais comissões, vale transporte e horas extras remuneradas. O horário é de segunda a sexta-feira, das 8h20 da manhã ao meio-dia e da 1h20 às 6h30 da tarde. Aos sábados, o trabalho ocorre por escala. Vaga para coordenador de manutenção industrial. A vaga é para atuar em Santa Cecília, na Serra Catarinense. A remuneração é a partir de R$ 10.000, mais cartão alimentação de R$ 480, facilidade de moradia oferecida pela empresa e convênio farmácia. A jornada é de segunda a sexta-feira, em horário comercial. Vaga para assistente comercial. O salário é de R$ 2.070, mais comissão por vendas. O horário é de segunda a sexta-feira, das 8 da manhã e 6 da tarde. E para você, nosso ouvinte, que ficou interessado em alguma vaga e quer saber mais informações, basta cadastrar seu currículo e se inscrever pelo site vagas.conectatalentos.com/vaga/lista/início. vagas.conectatalentos.com/vaga/lista/início. Informou Clarice Luiza para o Desk FM Lages 106.9, a sua

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1: Paris, 14 de outubro de 2026. Essas são as principais notícias desta quarta-feira. Ataques russos com mísseis balísticos e drones visando infraestruturas energéticas na Ucrânia deixaram ao menos 6 mortos nesta madrugada. 3 em Kiev, 2 em Dnipropetrovsk, no centro, e 1 em Zaporizhia, no sudeste. Na capital ucraniana, uma central elétrica foi atingida. No total, cerca de 600 mil pessoas estão sem energia elétrica no país. O presidente ucraniano Volodymyr Zelensky reclamou sobre não ter sido notificado sobre os ataques por países aliados. Segundo ele, os sistemas ucranianos detectaram os mísseis russos apenas quando eles já estavam próximos aos alvos. Já a Rússia anunciou ter abatido mais de 900 drones ucranianos durante a noite, dos quais 180 foram neutralizados perto de Moscou. No Oriente Médio, a coalizão liderada pela Arábia Saudita anunciou ter interceptado hoje um míssil disparado pelos rebeldes Houthis do Iêmen em direção a Riad. Mais cedo, fortes explosões foram registradas na capital, que tem sido alvo de ataques dos insurgentes iemenitas nos últimos dias. Na véspera, a coalizão anunciou ter atacado instalações de petróleo no Iêmen, inclusive na capital Sanaa, em resposta aos bombardeios do fim de semana, que deixaram 14 mortos na Arábia Saudita. O Vaticano informou nessa manhã que o Papa Leão XIV passou uma noite tranquila no hospital após uma cirurgia realizada na véspera para a retirada de um nódulo no pulmão. Segundo a Santa Sé, a intervenção foi bem sucedida. Um adenocarcinoma, tipo frequente de câncer de pulmão, foi identificado durante um exame de rotina do sumo pontífice. Ele deve permanecer em repouso por cerca de uma semana e todos os seus compromissos públicos foram suspensos até 20 de outubro. Aqui na França, após o quinto ato de mobilização nacional das escolas do ensino médio ontem, o Ministério do Interior indicou nessa manhã que 96% dos estabelecimentos de ensino estão abertos hoje. Na véspera, 480 mil pessoas saíram às ruas do país para pedir melhorias nas escolas. Os estudantes prometem dar sequência à mobilização e anunciaram que vão participar do protesto nacional contra a alta do custo de vida no sábado, convocado pelas principais centrais sindicais da França. Para mais informações, acessem o nosso site rfibrasil.com. Rádio França Internacional, em parceria com a agência Rádio Web, de Paris, Daniela Franco.
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0: 10 e 12.

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1: O Senado Federal pode votar nesta quarta-feira a proposta que acaba com a escala de trabalho 6-1. Essa expectativa ganhou mais força depois que o senador e candidato à presidência da República, Flávio Bolsonaro, sinalizou que votará a favor da mudança. O PL deve deixar a bancada livre para votar como quiser. Nesta terça-feira, os senadores realizaram a quarta sessão de discussão. A quinta e última etapa está prevista para esta quarta, antes da votação em primeiro turno. A líder do governo no Senado, Tereza Leitão, do PT de Pernambuco, afirmou que a redução da jornada não é uma pauta partidária e nem eleitoral.
2: Com a força da legitimidade do voto suprapartidário com que essa PEC chegou aqui, nada mais razoável do que a gente amanhã coroar esse processo de debate, do que amanhã a gente aprovar essa PEC.
1: A proposta reduz gradualmente a jornada máxima de 44 para 40 horas semanais, garantindo assim 2 dias de descanso remunerado e proíbe a redução dos salários. O senador Flávio Bolsonaro, do PL do Rio de Janeiro, que disputa a presidência da República, sinalizou que vai votar favoravelmente a proposta, isso depois de críticas à tramitação durante o período eleitoral.
3: Eu estou rodando o Brasil, a maioria dos trabalhadores brasileiros querem o fim da 6-1, então eu vou votar a favor do fim da 6-1, só que a gente defende algo ainda melhor sempre. Eu queria que tivesse liberdade para o trabalhador montar seu jornal de trabalho.
1: A declaração foi recebida com ironia por integrantes do governo que vinham cobrando um posicionamento do candidato do PL. O presidente Lula, candidato à reeleição, também ironizou a manifestação do adversário.
4: E parece que depois de todas as manifestações da rua dentro do Brasil, o partido do PL resolveu votar o fim da escala 6-1. Se todo o mal que eu causar a esse país for fazer a direita avançar, eu vou continuar fazendo isso.
1: O governo articula um calendário especial para acelerar a tramitação e permitir que esses 2 turnos sejam votados ou mais tardar na quinta-feira. Agência Rádio Web de Brasília, Yuri Hudson.
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13: 10:24. 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

0: 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Quinta-feira, dia 15 de outubro. Nesta quinta, começam as aulas semanais de yoga chinês com o instrutor Andrew. As aulas práticas acontecem todas as quintas-feiras, às 18 horas, no CAV UDESC. E são totalmente gratuitas e abertas para toda a comunidade. Uma ótima oportunidade para cuidar do corpo e da mente. Sexta-feira, dia 16 de outubro, às 20 horas, o Flashback toma conta do Mercado Público Municipal de Lages com a atração Camaleô Flashback, que promete trazer toda a nostalgia dos anos 80 com muita energia e sucessos que marcaram gerações. Reúna a família e os amigos para cantar, dançar e curtir a gastronomia local. Já no sábado, dia 17 de outubro, das 16 horas às 19 horas, acontece a quinta edição do Palco Aberto com Karaokê no Mercado Público Municipal. É a oportunidade perfeita para soltar a voz, mostrar o seu talento e viver um dia de estrela. Já às 17 horas, na Praça de Alimentação do Lages Shopping Center, acontece a oficina infantil de morcegos de papel. A atividade é gratuita para crianças aprenderem dobraduras divertidas e ajudarem na construção da decoração oficial de Halloween do shopping. E para fechar a noite de sábado, às 20 horas, o rock invade o mercado público com um show ao vivo da banda Cris. Uma realização do Boteco da Serena para embalar a noite com muita música e animação. Eu sou Carla Wolf e é um prazer estar com você aqui na 106.9, a sua rádio educativa. Fique com a gente e acompanhe tudo o que acontece na cultura e região.
1: A Polícia Federal deflagrou operação nesta quarta-feira em Santa Catarina para investigar possíveis irregularidades na destinação e comercialização de veículos pertencentes a órgãos públicos federais. São cumpridos 10 mandados de busca e apreensão na Grande Florianópolis e um no Mato Grosso do Sul. As irregularidades envolvendo a transferência de 102 veículos teriam causado prejuízo à União de mais de 4 milhões de reais. A quarta edição da Feira de Negócios FAEX Energy começa nesta quarta-feira em Xanxerê, no oeste de Santa Catarina. O evento reúne profissionais, empresas e especialistas para apresentar tendências e tecnologias do setor de energia. O Instituto Cultural do município de São Lourenço do Oeste encerra inscrições para concurso público nesta quarta-feira. São ofertadas 13 vagas imediatas para cargos que demandam ensino médio ou superior em áreas como ciências humanas, dança, artes e música.
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6: Tese 37.

0: UDESC FM informa. O Conselho Municipal de Políticas Culturais de Lages está com inscrições abertas para a escolha do seu representante na cadeira de Literatura, Memória e Patrimônio, com mandato de 2026 a 2030. O processo é uma grande oportunidade para artistas, agentes culturais e toda a comunidade participarem diretamente das decisões e do fortalecimento da cultura no município. As inscrições devem ser feitas do dia 13 ao dia 19 de outubro e as eleições para a escolha do conselheiro vão acontecer no dia 9 de novembro. Todas as informações e o edital completo, a lista de documentos necessários, estão disponíveis no site da Fundação Cultural, cultura.lages.sc.gov.br, cultura.lages.sc.gov.br. Informou Carla Wolff para o Desk FM Lages, 106.9, sua rádio educativa.
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2: A UDESC está com inscrições abertas para o processo seletivo que usa o histórico escolar do ensino médio. Uma opção para quem quer ingressar na universidade sem fazer a prova presencial do vestibular. São mais de 500 vagas com inscrições gratuitas até 25 de janeiro de 2027. Para participar, é preciso ter concluído o ensino médio e feito pelo menos uma edição do Enem desde 2009. Em Lages, há vagas para agronomia, engenharia ambiental e sanitária, engenharia florestal e medicina veterinária. Mais informações estão em udesc.br/vestibular. Estão abertas até sábado, dia 17, as inscrições para transferência, reingresso e retorno de diplomados na UDESC. Ao todo, são mais de 800 vagas em 35 cursos distribuídos por diferentes regiões de Santa Catarina. Em Lages, as oportunidades são para agronomia, engenharia ambiental e sanitária e engenharia florestal. O edital completo está disponível em udesc.br/transferência externa. Tatiane Rosa para o Giro de Notícias UDESC.
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4: Onze e oito.

0: UDESC FM informa. Estão abertas inscrições para o ensino médio integrado ao técnico em agropecuária no SEDUP de Água Doce para 2026. A oportunidade é voltada para quem concluiu ou está concluindo o ensino fundamental e busca uma formação de qualidade no campo. São 90 vagas disponíveis, o curso é 100% gratuito e você ainda pode participar do programa Jovem Aprendiz Rural. As inscrições são feitas exclusivamente online do dia 3 ao dia 10 de novembro, até as 5 horas da tarde. O resultado preliminar sai no dia 17 de novembro e o final dia 24. Para fazer a sua inscrição, acesse o site ensino.epagre.sc.gov.br. ensino.epagre.sc.gov.br. Informou Carla Wolff para o Desk FM Lages, 106.9, sua rádio educativa.
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8: 11:23. 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

0: Uma operação da Força Integrada de Combate ao Crime Organizado de Minas Gerais investiga nesta quarta-feira uma organização criminosa dedicada ao tráfico internacional de drogas com atuação em Santa Catarina. São cumpridas 46 ordens judiciais e bloqueados até 187 milhões de reais em bens dos investigados no estado catarinense e em São Paulo, Minas Gerais, Goiás e Rio Grande do Norte. A 23ª Feira Casa Pronta começa nesta quarta-feira em Criciúma, no sul de Santa Catarina. O evento reúne cerca de 200 expositores dos setores de arquitetura, construção civil, mobiliário e decoração. O Poder Judiciário de Santa Catarina promove nesta quarta-feira o evento O Impacto dos Exercícios Físicos na Saúde da Mulher, reunindo especialistas para debater a prevenção ao câncer. O encontro é transmitido via internet pelo canal do Ministério Público de Santa Catarina no YouTube.
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11: 11:37.

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8: 11:48.

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1: Meio-dia e 12.
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1: Meio-dia e 20.
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7: Meio-dia e 32.
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5: Meio-dia e 46.
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6: Uma e um.
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1: 1:18.
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7: 1:30

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1: Uma e 42.
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0: Olá, boa tarde. Este é o Acaerte Agora. Previsão do tempo para a sequência desta quarta-feira em Santa Catarina com a meteorologista da Acaerte, Daniele Lima.
1: Boa tarde. A quarta-feira segue instável, com condições para pancadas isoladas de chuva com trovoadas do extremo oeste aos planaltos. Ao longo da tarde, a chuva também abrange até o litoral. Durante a noite, a chance de chuva se concentra entre o litoral e os planaltos, com melhoria no Grande Oeste. Na quinta-feira, teremos variações de nuvens pela manhã. À tarde, aumenta a possibilidade de chuva, que ocorre de forma irregular pelo estado, podendo falhar em muitos locais, abrangendo mais as áreas entre o litoral e os planaltos. As temperaturas mínimas variam de 14 a 18 graus, ficando próximas dos 10 graus na serra. Já as máximas diminuem no Grande Oeste na quinta, não passando dos 23 graus, enquanto no Vale de Itajaí podem chegar aos 26 graus. Independente do tempo, tenha uma ótima tarde.
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7: 2:17. 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
8: 2:31.

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6: 2:41

UDESC FM Lages informa. A Conecta Talentos divulga novas oportunidades de emprego para Lages e região. As vagas desta semana são para motorista de carreta, a remuneração é de R$ 2.470, mais diária de R$ 75,90 por dia rodado. Prêmio de assiduidade R$ 131,25 e remuneração variável de até R$ 1.500 por mês. Entre os benefícios estão plano de saúde, seguro de vida, plano odontológico, cesta básica e vale combustível ou transporte. A jornada de trabalho segue escalas de viagens. Vaga para almoxarife. O salário inicial é de R$ 1.910, mais vale refeição de R$ 20 por dia. O horário é de segunda a sexta-feira, das 8 horas ao meio-dia e da 1h30 às 6 da tarde. Aos sábados, das 8h30 ao meio-dia. Vaga para consultor comercial CDL Lages. A remuneração é de R$ 3.000, mais premiação por vendas. A jornada de trabalho é de segunda a sexta-feira, em horário comercial. Vaga para empregada doméstica. O salário é de R$ 2.100, mais vale transporte. O horário é de segunda a sexta-feira, das 8 da manhã às 6 da tarde. Vaga para contador ou contador sênior. A remuneração é a partir de R$ 6.000 para contratação CLT, ou a partir de R$ 9.000 para contratação como pessoa jurídica. O horário é de segunda a sexta-feira, das 8 horas ao meio-dia e da 1h30 às 6h18 da tarde. Vaga para auxiliar de produção eletrônica. O salário inicial é de R$ 2.210, passando para R$ 2.375 após o período de experiência. A vaga também oferece vale alimentação e R$ 350. O horário é de segunda a sexta-feira, das 8 horas ao meio-dia e da 1h30 às 6h18 da tarde. Vaga para secretária executiva. A remuneração é de R$ 2.650, mais vale alimentação de R$ 425, plano de saúde e bolsa de estudos na área, com ajuda de custos de R$ 150. O horário é de segunda a sexta-feira, das 8 horas ao meio-dia e da 1h30 às 6h18 da tarde. Aos sábados, das 8 horas ao meio-dia. Vaga para assistente de relacionamento. O salário inicial é de R$ 2.000, passando para R$ 2.500 após a efetivação, mais vale transporte. O horário é de segunda a sexta-feira, da 1 da tarde às 10 da noite e aos sábados, das 8 ao meio-dia. Vaga para vendedor ou vendedor. A remuneração é de R$ 2.070, mais comissões, vale transporte e horas extras remuneradas. O horário é de segunda a sexta-feira, das 8h20 da manhã ao meio-dia e da 1h20 às 6h30 da tarde. Aos sábados, o trabalho ocorre por escala. Vaga para coordenador de manutenção industrial. A vaga é para atuar em Santa Cecília, na Serra Catarinense. A remuneração é a partir de R$ 10.000, mais cartão alimentação de R$ 480, facilidade de moradia oferecida pela empresa e convênio farmácia. A jornada é de segunda a sexta-feira, em horário comercial. Vaga para assistente comercial. O salário é de R$ 2.070, mais comissão por vendas. O horário é de segunda a sexta-feira, das 8 da manhã e 6 da tarde. E para você, nosso ouvinte, que ficou interessado em alguma vaga e quer saber mais informações, basta cadastrar seu currículo e se inscrever pelo site vagas.conectatalentos.com/vaga/lista/início. vagas.conectatalentos.com/vaga/lista/início. Informou Clarice Luiza para o Desk FM Lages 106.9.

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7: Duas e 58.

0: UDESC FM informa. Estão abertas inscrições para o ensino médio integrado ao técnico em agropecuária no SEDUP de Água Doce para 2026. A oportunidade é voltada para quem concluiu ou está concluindo o ensino fundamental e busca uma formação de qualidade no campo. São 90 vagas disponíveis, o curso é 100% gratuito e você ainda pode participar do programa Jovem Aprendiz Rural. As inscrições são feitas exclusivamente online do dia 3 ao dia 10 de novembro, até as 5 horas da tarde. O resultado preliminar sai no dia 17 de novembro e o final dia 24. Para fazer a sua inscrição, acesse o site ensino.epagre.sc.gov.br. ensino.epagre.sc.gov.br. Informou Carla Wolff para o Desk FM Lages, 106.9, sua rádio educativa.
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4: A UDESC está com inscrições abertas para o processo seletivo que usa o histórico escolar do ensino médio, uma opção para quem quer ingressar na universidade sem fazer a prova presencial do vestibular. São mais de 500 vagas com inscrições gratuitas até 25 de janeiro de 2027. Para participar, é preciso ter concluído o ensino médio e feito pelo menos uma edição do Enem desde 2009. Em Lages, há vagas para agronomia, engenharia ambiental e sanitária, engenharia florestal e medicina veterinária. Mais informações estão em udesc.br/vestibular. Estão abertas até sábado, dia 17, as inscrições para transferência, reingresso e retorno de diplomados na UDESC. Ao todo, são mais de 800 vagas em 35 cursos distribuídos por diferentes regiões de Santa Catarina. Em Lages, as oportunidades são para agronomia, engenharia ambiental e sanitária e engenharia florestal. O edital completo está disponível em udesc.br/transferência externa. Tatiane Rosa para o Giro de Notícias UDESC.
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0: Agenda Cultural, o Desk FM Lages. Quinta-feira, dia 15 de outubro. Nesta quinta, começa as aulas semanais de yoga chinês com o instrutor Andrew. As aulas práticas acontecem todas as quintas-feiras, às 18 horas, no Cávio Desk. E são totalmente gratuitas e abertas para toda a comunidade. Uma ótima oportunidade para cuidar do corpo e da mente. Sexta-feira, dia 16 de outubro, às 20 horas, o Flashback toma conta do Mercado Público Municipal de Lages com a atração Camaleô Flashback, que promete trazer toda a nostalgia dos anos 80 com muita energia e sucessos que marcaram gerações. Reúna a família e os amigos para cantar, dançar e curtir a gastronomia local. Já no sábado, dia 17 de outubro, das 16 horas às 19 horas, acontece a quinta edição do Palco Aberto com Karaokê no Mercado Público Municipal. É a oportunidade perfeita para soltar a voz, mostrar o seu talento e viver um dia de estrela. Já às 17 horas, na Praça de Alimentação do Lages Shopping Center, acontece a oficina infantil de morcegos de papel. A atividade é gratuita para crianças aprenderem dobraduras divertidas e ajudarem na construção da decoração oficial de Halloween do shopping. E para fechar a noite de sábado, às 20 horas, o rock invade o mercado público com um show ao vivo da banda Cris. Uma realização do Boteco da Serena para embalar a noite com muita música e animação. Eu sou Carla Wolff e é um prazer estar com você aqui na 106.9, a sua rádio educativa. Fique com a gente e acompanhe tudo o que acontece na cultura e região.
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9: Três e trinta e cinco. 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

0: O Desk FM Lages informa. O Banco de Oportunidades de Lages está com mais de 400 vagas de emprego abertas nesta semana, em diferentes setores da economia local. As oportunidades são para áreas como indústria, comércio, restaurantes, hotéis e prestação de serviços, com vagas para diferentes níveis de escolaridade e experiência. Entre as funções disponíveis estão secretária, analista de departamento pessoal, trabalhador rural e vendedores. Também há oportunidade de estágio para estudantes das áreas de engenharia florestal, ambiental e agronomia. Os interessados devem procurar o Banco de Oportunidades na Rua Manuel Thiago de Castro, número 258, no centro de Lages, próximo à Igreja Santa Cruz. As vagas também podem ser acompanhadas pelo Instagram do Banco de Oportunidades. A orientação é manter o cadastro atualizado, já que as oportunidades mudam conforme a demanda das empresas. Informou Clares Luiza para o Desk FM Lages 106.9, a sua rádio educativa.
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0: Codesc FM Lages informa. Uma pesquisa desenvolvida no Centro de Ciências Agroveterinárias, o CAV da Udesc Lages, foi premiada durante o 7º Congresso Brasileiro de Ciência e Tecnologia da Madeira. O estudo testou a eficiência de diferentes tipos de revestimento para ampliar a resistência e a durabilidade de painéis de madeira expostos à umidade e às variações de temperatura. O trabalho foi desenvolvido com a colaboração de pesquisadores do Laboratório de Pesquisa em Painéis de Madeira e se destacou entre centenas de resumos submetidos ao evento nacional. O reconhecimento reforça a qualidade da produção científica desenvolvida na pós-graduação e o compromisso da universidade com a inovação tecnológica voltada ao setor produtivo. Os detalhes sobre a premiação e as etapas da pesquisa podem ser conferidos no portal oficial da instituição em udesc.br, informou Juliana Purralho para o Udesc FM Lages 106.9, sua rádio educativa.
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7: 4 e 3.

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5: 4:14.

0: UDESC FM Lages informa. A Universidade do Estado de Santa Catarina lançou o edital do processo seletivo pelo histórico escolar para o vestibular de verão 2027. Serão ofertadas mais de 500 vagas para ingresso no primeiro semestre de 2027, contemplando cursos de graduação presenciais e semipresenciais. Para os cursos presenciais, o processo seletivo preenche 25% das vagas por meio da análise do histórico escolar do ensino médio, combinada com a nota da redação do Enem. As inscrições são gratuitas e ficam abertas até o dia 25 de janeiro de 2027, exclusivamente pelo portal oficial da universidade. O edital completo, com a distribuição detalhada de vagas por curso e centro de ensino, pode ser consultado no site oficial udesc.br, informou Juliana Purralho para o Desk FM Lages 106.9, a sua rádio educativa.
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8: 4:27. 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
8: 4:40.

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1: Fique agora com o Boletim Ponto Leg.
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1: PEC da Segurança é concluída na Comissão de Constituição e Justiça e segue para o plenário do Senado.
3: O relator, senador Rogério Carvalho, do PT de Sergipe, acredita que a grande inovação da PEC é colocar a União como agente atuante e corresponsável no enfrentamento direto ao crime organizado.
1: Fim da escala 6x1 deve ser votado em primeiro turno na tarde de hoje. Eu sou o Davi Warshavski e este é o Boletim Ponto Leg. Segue para votação no plenário do Senado a criação do Sistema Único de Segurança Pública. A proposta de emenda à Constituição foi concluída hoje na Comissão de Constituição e Justiça. Repórter Bruno Lourenço.
3: A PEC insere no texto constitucional o Sistema Único de Segurança Pública e ainda padroniza diretrizes nacionais e permite a criação de polícias para a guarda comunitária e ostensiva pelas prefeituras. O relator, senador Rogério Carvalho, do PT de Sergipe, acredita que a grande inovação da PEC é colocar a União como agente atuante e corresponsável no enfrentamento direto ao crime organizado, em cooperação articulada com as polícias estaduais e locais.
4: Agora nós teremos o governo federal como integrante do Sistema Único de Segurança Pública e podendo agir conjuntamente e tendo responsabilidade no combate aos criminosos e no combate ao crime organizado em todo o país, de forma articulada, integrada, Polícia Civil, Polícia Militar.
3: Além da cooperação federativa, o texto prevê fontes de financiamento protegidas contra contingenciamentos orçamentários.
1: O Senado fez hoje uma sessão especial em homenagem ao Dia do Médico, comemorado em 18 de outubro. Repórter Rodrigo Rezende.
5: Durante a sessão especial, o senador Dr. Irã, do PP de Roraima, destacou os desafios enfrentados pelos médicos atualmente em todo o país.
6: Convivemos diariamente com jornadas exaustivas, remunerações incompatíveis com a responsabilidade da profissão, falta de estrutura física e de insumos nas unidades hospitalares, desequilíbrio na união com as operadoras de planos de saúde e uma profunda disparidade na distribuição dos profissionais.
5: Representantes dos médicos ainda pediram a análise pela Câmara do projeto de lei 2672 de 2025, já aprovado no Senado, que aumenta a pena para aqueles que praticarem violência contra profissionais da saúde e da educação.
1: A recuperação de dívidas do financiamento estudantil pode ganhar um novo mecanismo, segundo o projeto em análise na Comissão de Assuntos Econômicos. Repórter Yasmin Rodrigues.
7: O projeto permite que o banco público responsável pelo programa solicite informações fiscais e patrimoniais de estudantes com pagamentos em atraso. A proposta é do senador Alessandro Vieira, do MDB de Sergipe, e recebeu parecer favorável do senador Confúcio Moura, do MDB de Rondônia, na Comissão de Educação.
8: A medida ora proposta busca facilitar a recuperação do crédito dos estudantes que, embora tenham como honrar o empréstimo obtido, não o fazem. Com base nas informações recebidas das autoridades fiscais, os operadores do FIES poderão avaliar melhor a efetiva capacidade de pagamento dos devedores, o que proporcionará decisões mais adequadas sobre o modo de conduzir cobranças e renegociações.
7: A proposta agora aguarda a designação de um relator na Comissão de Assuntos Econômicos.
1: Deve ser votado nesta tarde, em primeiro turno, o fim da jornada semanal com 6 dias de trabalho e 1 de descanso. O presidente do Senado, Davi Alcolumbre, informou que também pode protocolar em votação um calendário especial para acelerar a votação em segundo turno, quebrando a pausa chamada de interstício.
9: Vários senadores assinaram um requerimento de calendário especial solicitado por outras lideranças partidárias e que eu informo a vossas excelências e ao Brasil que já há o número regimental para a apreciação do calendário especial.
1: O Senado pode avançar na criação de regras para o uso da inteligência artificial na saúde. Um projeto da senadora doutora Eudócia, do PSDB de Alagoas, prevê transparência, proteção de dados, capacitação dos profissionais e supervisão humana. O texto está pronto para a votação na Comissão de Assuntos Sociais. Outras notícias estão disponíveis em senado.leg.br/rádio.
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12: 4:59.
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6: 5 e 16.

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2: 5:33.

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1: 5:47.
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2: 6:03.
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6: 6:34.
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1: 6:48.

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1: Marco legal dos jogos eletrônicos.
2: Ideia é estimular a inovação, a formação profissional e fortalecer a produção brasileira de games.
1: Nova regra traz ainda plataforma pública e gratuita para catalogar, divulgar e promover jogos nacionais. Graziele Bezerra.
2: E para ampliar a formação de profissionais para a indústria de jogos eletrônicos, o Ministério da Educação vai ofertar vagas para cursos de graduação na área de jogos digitais. Outubro Rosa, alerta para a prevenção do câncer de mama.
1: Agora, planos de saúde devem cobrir mamografia quando houver indicação clínica, mesmo antes dos 40 anos. Luana Karen.
3: A mamografia é o melhor exame para detecção precoce do câncer de mama. A partir dos 40 anos, as mulheres devem fazer mamografia anualmente.
2: Micro e pequenas empresas devem ficar atentas aos prazos para escolher o regime tributário de 2027.
1: Quem deseja entrar ou retornar ao Simples Nacional tem até amanhã para solicitar a opção.
2: Ainda tem dúvidas? Vamos falar da mudança e opções para você saber o que é melhor para o seu negócio.
1: Hoje na apresentação da Voz do Brasil, Luciano Seixas e Mariana Jungmann.
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1: Computadores, consoles, celulares, por todos esses meios é possível ter acesso a algum jogo eletrônico.
2: E para desenvolver esses games, que muitas vezes consomem horas da nossa atenção, é preciso juntar muita arte à tecnologia.
1: E todo esse trabalho agora faz parte do Marco Legal dos Jogos Eletrônicos, que vai regulamentar o setor.
4: O governo assinou nesta quarta-feira o decreto que regulamenta o marco legal dos jogos eletrônicos no país. A medida amplia o fomento ao setor, incentiva a formação de profissionais e promove os jogos brasileiros dentro e fora do país. O Brasil é o maior mercado latino-americano de games e está em quinto lugar no ranking de população online, com uma estimativa de 105 milhões de jogadores, segundo dados da Abra Games, a Associação Brasileira das Desenvolvedoras de Jogos Digitais Eletrônicos. O presidente da associação, Rodrigo Terra, acredita que a regulamentação vai ampliar o mercado e contribuir com a economia.
5: Pauta de videogame é uma pauta transversal, ela é pauta de cultura, mas ela é pauta de tecnologia, ela é pauta de desenvolvimento econômico e comércio. E é pauta também da fazenda, da receita. Só que agora a gente começa também a jornada, a próxima fase, né? O próximo boss fight é a gente poder categorizar tributariamente, né? Como é que vai ser agora esse setor, que agora ele é reconhecido como um setor único, não só atrelado à tecnologia, como é hoje também.
4: Dados da pesquisa Game Brasil, divulgada neste ano, apontam que cerca de 36% dos que consomem games no Brasil têm entre 14 e 29 anos. Outro recorte mostra que 25 milhões de gamers têm algum tipo de deficiência. Para o criador de conteúdos, Fabrício Ferreira, da Able Gamers Brasil, ONG voltada para a acessibilidade em jogos eletrônicos, a regulamentação e o fomento previstos no decreto vão contribuir para a acessibilidade no setor.
6: A gente fala muito sobre videogames, sobre jogos como um mercado pela questão do dinheiro financeiro, a gente fala muito sobre arte, mas o videogame hoje, ele é uma ferramenta muito forte de socialização. A gente tem uma grande parte da população TCD no Brasil que muitas vezes não pode sair de casa. E os videogames, ele além de ser uma forma de arte, ele também permite que essa pessoa viva experiências que muitas vezes a gente nem dá bola para essas experiências. É algo cotidiano pra gente.
4: A ministra da Cultura, Margarete Menezes, afirma que os jogos eletrônicos deixam de ser considerados apenas softwares e passam a ser vistos como produtos culturais.
7: E essa é uma mudança fundamental porque permite que os jogos brasileiros acessem instrumentos de fomento já consolidados, como a Lei do Audiovisual, a Lei Rouanet, o Fundo Setorial do Audiovisual, além de reconhecer o seu papel na educação, na saúde, na formação de juventudes e na qualificação profissional na geração de emprego e renda.
4: O decreto institui ainda o Game Brasil, plataforma pública e gratuita para catalogar, divulgar e promover jogos brasileiros, indicando onde estão disponíveis. E para ampliar a formação de profissionais para a indústria de jogos eletrônicos, o Ministério da Educação vai ofertar, a partir do ano que vem, 230 vagas para cursos de graduação na área de jogos digitais em 5 universidades federais nas 5 regiões do país. Reportagem Graziele Bezerra.
8: Em 2027, a reforma tributária entra numa nova fase.
9: É quando as microempresas e as empresas de pequeno porte começam a recolher a contribuição sobre bens e serviços, CBS, e o imposto sobre bens e serviços, IBS.
8: Entre os prazos estabelecidos, um vence amanhã, dia 15 de outubro. É quando os empresários devem informar se desejam permanecer ou optar pelo Simples Nacional, o atual sistema para o recolhimento de tributos.
9: Para explicar melhor essas mudanças, a gente conversa agora com o repórter Nazi Brum. Boa noite, Nazi.
10: Olá, boa noite, Mariana, Luciano, e boa noite, ouvintes da Voz do Brasil. Pois é, a reforma tributária deve ser concluída em 2033. Mas a partir de 2027, as microempresas e empresas de pequeno porte começam a recolher o IBS e o CBS, que vão substituir 5 impostos: PIS, COFINS, IPI, ICMS e ISS. O primeiro passo para isso é que essas empresas optem até amanhã pelo Simples Nacional, um sistema que já existe, que facilita o pagamento de impostos. Após isso, as empresas que estiverem no Simples Nacional vão optar se desejam pagar o IBS e o CBS dentro do Simples ou de forma separada. E essa opção deve ser feita até o dia 30 de outubro.
8: Agora, isso quer dizer então, Nazi, que as empresas, as microempresas e as empresas de pequeno porte vão poder pagar esses dois impostos de duas formas diferentes?
10: Exatamente, Mariana. E o coordenador de tributos sobre a renda, patrimônio e opções financeiras da Receita Federal, Gustavo Salton, falou um pouco sobre essas mudanças.
11: Simples Nacional, ele não acabou, ele continua sendo um regime fundamental para as micro e pequenas empresas. A grande novidade da reforma tributária é que o empresário passa a decidir se prefere manter o IBS e CBS dentro do DAS ou se prefere no regime regular de débitos e créditos. Então, estamos nesse período agora super importante de opções e decisões de todo mundo, né? Para que todos consigam fazer essas decisões que melhor podem fruir desse novo mundo tributário que a gente vai ter agora.
10: Olha, o empresário que optar pagar o IBS e CBS fora do Simples Nacional estará aderindo automaticamente ao Simples Nacional híbrido e o pagamento será feito dentro do regime regular. Sobre esse assunto, a gente tem aqui a dúvida de uma ouvinte. Vamos ouvir.
12: Olá, boa noite. O meu nome é Iraneia Rego. Eu trabalho no ramo de moda, eu vendo roupa e eu queria fazer uma pergunta. Quem já é do Simples e possui algum termo de exclusão precisa fazer a opção novamente?
10: Pois é, quem vai responder é o coordenador da Receita Federal, Gustavo Salton.
11: Precisa sanar eventual problema que teve com o Simples Nacional e possui agora até 15 de outubro para fazer novamente essa opção para o ano que vem, após ter sanado eventual situação que ficou impeditiva para o regime.
10: O Gustavo Salton também vai responder a uma dúvida da Sandra Júlia. Ela é dona de um salão de beleza, trabalha direto com o consumidor e também com outras empresas. E ela quer saber qual sistema é mais vantajoso para pagar os novos tributos.
13: Eu estou meio perdida se eu fico só no Simples Nacional ou se compensa para mim mudar para outro sistema ou ficar só no Simples ou ter os dois, eu não sei.
11: Geralmente, as empresas que tratam diretamente com o consumidor final, elas vão fruir melhor do Simples puro, que a gente chama, né? No entanto, é necessário verificar o caso concreto, quem são os seus fornecedores, parceiros e clientes, para ter certeza a respeito do que vale mais a pena. Então, muito importante aí cada um fazer a sua conta, né? Tem uma conta individual aí de cada empresa que é importante cada um estar atento.
10: Então, Maria Luciano, para resumir, microempresas e empresas de pequeno porte têm até amanhã para optar pelo Simples Nacional e até o dia 30 de outubro para decidir se pagam os novos tributos dentro desse sistema ou pelo método convencional.
9: Nazi, e se após fazer a opção o empresário mudar de ideia, ele pode desistir?
10: Pode sim, Luciano. O sistema vai abrir um prazo específico de 3 de novembro a 20 de dezembro de 2026 para que qualquer pessoa desista da opção feita, tanto tanto para o Simples Nacional quanto para o sistema híbrido. E o contribuinte pode tirar todas as dúvidas sobre esse processo na Receita Federal. Basta ter uma conta na plataforma gov.br e entrar em servicos.receitafederal.gov.br. Mariana, Luciano.
8: Obrigada, Nazi Brum, pelas informações ao vivo aqui na Voz do Brasil.
9: Quer saber quanto sua rede de ensino tem previsto para investir na educação?
8: O painel de financiamento do novo PAR foi atualizado e agora também traz informações sobre os repasses do Fundeb, o Fundo de Manutenção e Desenvolvimento da Educação Básica e de Valorização dos Profissionais da Educação. Feitos esses repasses feitos nos últimos 12 meses.
9: Pela plataforma é possível consultar os recursos previstos para cada rede, acompanhar receitas e despesas da educação básica e verificar os saldos de programas.
14: Você sabia que é possível consultar informações do Fundeb de forma rápida e prática? O Ministério da Educação acabou de atualizar o painel de financiamento do novo Plano de Ações Articuladas, o novo PAR. Agora é possível acompanhar pela plataforma os valores previstos para cada rede de ensino, considerando fontes como o Fundeb, o Fundo de Manutenção e Desenvolvimento da Educação Básica e de Valorização dos Profissionais da Educação, o Salário Educação e as receitas vinculadas ao mínimo constitucional destinado à manutenção e ao desenvolvimento do ensino. Com a última atualização, o novo PAR apresenta informações da Secretaria do Tesouro Nacional sobre os repasses do Fundeb efetivados nos últimos 12 meses. Além disso, a ferramenta também permite acompanhar a evolução das receitas e das despesas relacionadas à educação básica, bem como dos saldos acumulados de programas. O novo PAR reúne dados das principais fontes de financiamento da educação básica por meio de gráficos e tabelas e permite ainda que gestores educacionais, pesquisadores e cidadãos consultem os recursos destinados às redes de ensino e acompanhem a evolução das receitas ao longo do tempo. Todos esses dados podem ser consultados no painel de financiamento do novo Plano de Ações Articuladas, o novo PAR, disponível em novopar.mec.gov.br. Locução, Júlio César de Oliveira. Reportagem, Daniel Duarte.
8: Ministro do Meio Ambiente e Mudança do Clima, João Paulo Capobianco, retornou hoje a Manaus para acompanhar ações de combate aos incêndios florestais no Amazonas.
9: Após sobrevoar as áreas atingidas pelo fogo e reunir-se com autoridades locais, ele falou sobre a situação no estado e os próximos passos.
15: Podemos comemorar porque ainda temos uma situação grave, muito grave ainda, muita fumaça, mas houve uma redução nos eventos de queimadas e incêndios. Portanto, nós temos um movimento positivo e há um indicativo de redução de novos focos. O novo passo agora é a investigação criminal. Nós vamos iniciar uma ação forte de investigação para identificar quem está operando esse conjunto enorme de incêndios e verificar se há uma organização por trás disso e vamos punir aqueles que forem identificados de forma exemplar para que não fique na região uma sensação de impunidade.
8: As ações são realizadas de forma integrada entre órgãos federais, estaduais e municipais para reduzir os impactos ambientais e proteger a população.
9: 330 brigadistas já foram mobilizados para atuar em apoio às equipes do IBAMA, do ICMBio e de outros órgãos federais.
8: Usar a força do futebol para combater a violência contra a mulher.
9: Com esse objetivo foi lançada a campanha Papo de Homem. No futebol, a violência não entra em campo.
16: Em dias de jogos de futebol, os casos de violência contra as mulheres aumentam 27%. Para enfrentar esse problema, o governo federal e a CBF, Confederação Brasileira de Futebol, lançaram a campanha Papo de Homem. No futebol, a violência não entra em campo. A iniciativa convoca a participação de torcedores e jogadores. No vídeo da campanha, estão reunidos jogadores presentes na convocação mais recente da seleção brasileira, como Vini Júnior.
17: No futebol, a violência não entra em campo. e Rayan.
18: Violência contra as mulheres não tem desculpa.
17: A peça foi exibida durante um amistoso entre Brasil e Argentina essa semana em Recife. A proposta da campanha é utilizar a força do futebol para conscientizar o público masculino quanto à prevenção e ao enfrentamento à violência contra mulheres. Foi o que disse o ministro do Esporte, Paulo Henrique Cordeiro.
19: São homens, são atletas, são jogadores da seleção brasileira que estão falando de um prisma, estão falando de um lugar de homem. Porque a questão da violência contra a mulher não é um problema sobre as mulheres, mas é um problema sobre os homens. E o homem falando sobre isso impacta, eu tenho certeza, muito mais e pode contribuir decisivamente para que esse estado de coisa possa ser extinto de toda a nossa sociedade.
17: A mensagem também é para quem acha que bebida e raiva justificam uma agressão, alerta o torcedor Marco Polo.
20: De campo, cada um responde por seus atos, fora dele também.
17: A campanha também marca o lançamento do Plano Nacional do Legado Social e Esportivo da Copa do Mundo Feminina FIFA 2027, que estabelece 4 eixos para ampliar a participação de mulheres no futebol. Vale lembrar que mulheres em situação de violência podem buscar orientação e realizar denúncias pelo Ligue 180. Em caso de emergência, devem ligar para o 190 da Polícia Militar. Reportagem Pablo Mundim.
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8: Estamos no Outubro Rosa, mês de prevenção e conscientização sobre o câncer de mama.
9: E mulheres, fiquem de olho, os planos de saúde são obrigados a cobrir o exame de mamografia mesmo em mulheres com menos de 40 anos.
8: A medida vale para os casos em que há indicação clínica para o exame.
9: O exame também é oferecido no SUS.
25: Ao tocar os seios, a geóloga e produtora audiovisual Laila Milani sentiu algo diferente. Ela procurou o médico e o diagnóstico foi de um nódulo benigno que precisava ser acompanhado. 6 meses depois, ao retornar para exames, descobriu que o nódulo havia evoluído para câncer de mama. Laila tinha 38 anos e nunca havia feito uma mamografia.
26: Eu não recebi nenhuma informação que abordasse esse assunto, no sentido de que a mamografia feita antes, né, poderia adiantar o meu caso, né, antecipar um diagnóstico, por exemplo.
25: Desde o começo do mês, os planos de saúde não podem mais negar a cobertura de mamografia digital para mulheres com menos de 40 anos que tenham indicação médica para a realização do exame. A mudança foi aprovada pela Agência Nacional de Saúde. Antes, os planos tinham obrigação de cobrir o exame somente para pacientes entre 40 e 69 anos. O presidente da ANS, Wadid Amor, destacou a importância da medida.
27: A partir de agora, deve ser considerada a necessidade clínica de cada paciente. O diagnóstico precoce salva vidas. Quanto mais cedo a doença é identificada, maiores são as chances de sucesso no tratamento e de melhores resultados para os pacientes.
25: De acordo com o presidente da Sociedade Brasileira de Mastologia, Guilherme Novita, A mamografia é o melhor exame para detecção precoce do câncer de mama. Segundo ele, a partir dos 40 anos, as mulheres devem fazer mamografia anualmente. Ele explica em quais casos a mamografia antes dos 40 anos é recomendada.
0: Existem pacientes que, por questões de risco, geralmente história familiar de câncer de mama ou ovário, ou história pessoal de câncer de mama ou lesões pré-cancerígenas, ou história de mutação genética, elas precisam fazer mamografia antes dos 40 anos.
25: Nas últimas décadas, o câncer de mama se manteve como tipo de câncer mais frequente entre as brasileiras, com exceção do câncer de pele não melanoma. Segundo o Ministério da Saúde, hoje a taxa estimada é de 66 novos casos por 100 mil mulheres. Reportagem Luana Karen.
8: E o Ministério da Saúde apresenta campanha com orientações sobre acesso a consultas, exames e cirurgias pelo SUS.
9: O conteúdo explica como buscar atendimento especializado e apresenta opções de atendimento pelo Sistema Único de Saúde.
1: A dona de casa, Vanusa da Conceição, moradora da Ceilândia, no Distrito Federal, conta que o filho de 14 anos deslocou o joelho enquanto jogava futebol e foi levado a uma unidade básica de saúde. Após o atendimento de emergência, ela conta como foi o processo para que o filho fizesse a ressonância e outros exames específicos.
2: Eu fui até o posto de saúde, a UBS. Por volta de mais ou menos 7 dias, ele foi chamado para poder fazer a ressonância. Já peguei o resultado e agora retornarei ao médico que consultou ele.
1: Para orientar pessoas que precisam de avaliação, acompanhamento, exames ou procedimentos especializados, como Vanusa, o Ministério da Saúde lançou a campanha nacional de atendimento especializado, que reúne informações sobre como buscar consultas, exames e cirurgias pelo SUS. A iniciativa apresenta o passo a passo, desde a entrada da unidade básica de saúde até o atendimento especializado, é o que explica o diretor do Ministério da Saúde, Rodrigo Oliveira.
3: A gente tem duas grandes portas de entrada. Uma porta de entrada são as UPAs e os grandes hospitais de emergência, e também você pode buscar a unidade básica de saúde. É possível em vários locais, através do meu SUS digital, através do WhatsApp ou de outros aplicativos, você buscar atendimento.
1: Os pacientes do Sistema Único de Saúde têm diferentes possibilidades de atendimento. Para uma consulta, por exemplo, não precisam sair de casa. Eles têm à disposição a telesaúde, que permite a realização de teleconsultas e telediagnósticos. A população também pode ser encaminhada para o atendimento nas carretas de saúde, unidades móveis que oferecem serviços especializados em diferentes regiões do país. Essas unidades atendem prioritariamente onde há menor oferta de serviços especializados. Rodrigo Oliveira explica como os pacientes podem ser atendidos nas carretas.
3: Em geral, um paciente que busca uma unidade básica de saúde precisa de uma consulta especializada ou de um exame especializado, como tomografia, ele entra numa fila do município, da região ou do estado. A carreta, quando chega nessa região, ela se conecta a essa fila e faz essa fila andar mais rápido.
1: Outra opção de atendimento especializado pelo SUS é o encaminhamento de pacientes para hospitais privados e filantrópicos. Reportagem Cleide Lopes.
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9: Fique agora com o Minuto do TCU. Em seguida, as notícias do Poder Judiciário e do Congresso Nacional. Boa noite.
8: Boa noite, até amanhã.
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9: Minuto do TCU.
5: O Tribunal de Contas da União avaliou a gestão e a transparência da Casa da Moeda do Brasil. A auditoria examinou cerca de R$1,370 bilhão e verificou se as regras previstas na lei das estatais estão sendo cumpridas. O trabalho identificou falhas na divulgação de informações financeiras e na prestação de contas. Também apontou falta de detalhamento de custos e receitas de cada área de negócio. Embora a empresa tenha registrado lucro de mais de R$200 milhões em 2023, algumas atividades tiveram prejuízo, como a fabricação de moedas nacionais, medalhas e selos. O TCU determinou que a Casa da Moeda apresente em até 60 dias plano de ação com prazos, responsáveis e metas para corrigir as falhas. Saiba mais em tcu.gov.br.
6: 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Você vai ouvir agora notícias do Poder Judiciário.
7: STF decide afastar a inclusão das perdas inflacionárias na correção monetária dos depósitos judiciais.
10: STM realiza seminário sobre a Justiça Militar e o Tribunal Penal Internacional.
7: Para o STJ, planos de saúde não são obrigados a custear medicamentos à base de canabidiol para tratamento domiciliar.
10: Boa noite. Boa noite, eu sou Marcela Luiz.
7: E eu sou Walter Lima.
10: O Supremo Tribunal Federal decidiu hoje afastar a inclusão dos expurgos inflacionários na correção monetária dos depósitos judiciais.
7: A corte entendeu que a atualização monetária deve observar índices previstos na legislação.
11: Marta, a discussão era para definir se os depósitos de ações judiciais da época dos planos econômicos Bresser, Verão, Collor 1 e 2 têm direito à mesma correção monetária aplicada à caderneta de poupança, chamada de expurgos inflacionários. Esses expurgos correspondem às diferenças de atualização decorrentes de períodos em que os índices utilizados para corrigir valores financeiros não acompanharam integralmente a inflação. No final, prevaleceu o entendimento de que a atualização dos valores deve observar os índices previstos na legislação, sem a incorporação de diferenças decorrentes dos planos econômicos.
10: O Superior Tribunal Militar realiza entre hoje e amanhã em Brasília o seminário Justiça Militar e o Tribunal Penal Internacional, o TPI.
7: O evento reúne especialistas para discutir temas relacionados à atuação do Tribunal Penal Internacional. Marcelo Della Libera.
12: O Tribunal Penal Internacional julga pessoas acusadas de genocídios, crimes contra a humanidade, crimes de guerra e crimes de agressão. O Prêmio Nobel da Paz este ano foi para a jurista Navi Pillay, que já integrou o TPI. A presidente do Superior Tribunal Militar, ministra Maria Elizabeth Teixeira Rocha, avalia com otimismo o trabalho do TPI ao longo de mais de 20 anos de existência.
13: Eu avalio com muito otimismo, porque o Tribunal Penal Internacional foi criado exatamente para que não houvesse a repetição dos tribunais que foram formados para julgar os delitos da Segunda Guerra Mundial. Isso eu acho que é extremamente promissor e garantista, porque dá ao mundo e à sociedade das nações, né, uma estabilidade jurídica para se dizer, né, em conflitos aquilo que se pode e aquilo que não se pode fazer. Porque até uma guerra, que é o horror e a barbárie, tem de haver regras.
12: Entre hoje e amanhã, o STM promove o seminário Justiça Militar e o Tribunal Penal Internacional, Desafios e Perspectivas da Implementação Jurídica do TPI no Brasil. O evento conta com a transmissão ao vivo pelo canal oficial do Tribunal no YouTube.
10: Planos de saúde não é obrigado a custear medicamentos à base de canabidiol para uso domiciliar sem previsão legal ou contratual de cobertura.
7: A conclusão é do STJ. Fátima Uchoa.
14: A exceção à regra é nos casos expressamente previstos em leis ou normativos específicos. Assim, a mera autorização excepcional de importação concedida pela Anvisa não impõe ao plano de saúde a cobertura obrigatória de tratamento domiciliar com canabidiol. Esse julgamento na segunda sessão, sob o regime da relevância da questão federal, ocorreu em sessão virtual e é definitivo no âmbito do STJ, pois os ministros reafirmaram jurisprudência consolidada na corte. A decisão passa a valer para processos semelhantes em todo o país. Vale destacar que essa é a primeira vez que o STJ usou a técnica de reafirmação sob o regime da relevância da questão federal.
10: Dois dias de debates sobre sustentabilidade na Justiça do Trabalho.
7: Magistrados, servidores e especialistas vão discutir soluções para uma justiça trabalhista sustentável. Rafael Silva.
15: Entre os assuntos, eles vão falar sobre mudanças climáticas, gestão de resíduos sólidos, descarbonização e a inclusão socioprodutiva de catadores. Também estão em pauta as estratégias para a criação de planos de contingência socioambiental, além da apresentação de projetos desenvolvidos pelos próprios tribunais, o que ajuda a compartilhar boas práticas entre as unidades. O debate reforça o papel das instituições públicas diante do desafio global de atingir o carbono zero.
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10: Uma boa noite.
7: E até amanhã.

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1: Eu sou Paula Groba.
2: E eu sou Humberto Pinheiro.
1: E estes são os destaques de hoje do Jornal do Senado, que começa agora.
2: Senado vota fim da escala 6-1 em primeiro e segundo turno ainda hoje, segundo o presidente Davi Alcolumbre.
1: PEC da segurança avança no Senado com maior integração e fim da saidinha para membros de facções.
2: Projeto garante às mulheres opção de viajar ao lado de outra passageira sem custo extra.
1: Boa noite.
2: Boa noite.
1: A PEC da Segurança Pública avançou no Senado e segue para votação em plenário. A proposta busca reforçar o combate ao crime organizado com ação direta do governo federal e maior integração entre as forças de segurança da União, dos estados e dos municípios.
2: O texto também prevê penas mais rigorosas para integrantes de facções criminosas, inclui o Sistema Único de Segurança Pública na Constituição e permite a criação de polícias municipais para o policiamento ostensivo e comunitário. A PEC foi concluída hoje na Comissão de Constituição e Justiça. Repórter Bruno Lourenço.
3: A Comissão de Constituição e Justiça aprovou a inclusão no texto constitucional do Sistema Único de Segurança Pública. A proposta de emenda à Constituição padroniza diretrizes nacionais e permite a criação de polícias para a guarda comunitária e ostensiva pelas prefeituras. O relator, senador Rogério Carvalho, do PT de Sergipe, acredita que a grande inovação da PEC é colocar a União como a agente atuante e corresponsável no enfrentamento direto ao crime organizado, em cooperação articulada com as polícias estaduais e locais.
4: Agora nós teremos o governo federal como integrante do Sistema Único de Segurança Pública e podendo agir conjuntamente e tendo responsabilidade no combate aos criminosos e no combate ao crime organizado em todo o país, de forma articulada, integrada, Polícia Civil, Polícia Militar.
3: Além da cooperação federativa, o texto prevê fontes de financiamento protegidas contra contingenciamentos orçamentários. Com a aprovação na CCJ, a PEC da Segurança Pública segue agora para análise do plenário do Senado, onde precisará passar por dois turnos de votação antes de poder seguir para promulgação.
1: O senador Espiridião Amin, do PP de Santa Catarina, afirmou que a PEC da Segurança Pública merece atenção especial do governo e do Congresso Nacional. Ele defendeu que a proposta seja analisada ainda nesta legislatura pelos senadores.
2: Na avaliação de Amin, o aperfeiçoamento da proposta vai ajudar a garantir melhores condições de segurança à população brasileira.
5: Que eu creio que deverá merecer de nós, ainda nesta legislatura, a urgência e o aperfeiçoamento necessário.
1: E mulheres poderão ter o direito de escolher viajar ao lado de outra mulher em aviões e ônibus sem pagar nada a mais por isso.
2: É o que prevê um projeto que está na pauta da Comissão de Fiscalização e Controle e Defesa do Consumidor do Senado. A proposta garante essa opção no momento da compra da passagem. Repórter Pedro Pincer.
6: A Comissão de Transparência, Fiscalização e Controle está pronta para votar um projeto de lei que garante às mulheres que viajam sozinhas o direito de optar no ato da compra da passagem em transportes coletivos por assentos ao lado de outras mulheres. O texto já foi aprovado na Comissão de Direitos Humanos. O objetivo é evitar situações de violência durante o trajeto e limitar as situações de vulnerabilidade, além de consolidar o compromisso do Estado com a promoção de políticas de proteção às mulheres em todos os espaços. A autora do projeto, senadora Daniela Ribeiro, do Progressistas da Paraíba, destacou que o assento ao lado de outra mulher não terá custo extra para a passageira, nem para as empresas.
7: Essa iniciativa, ela visa prevenir casos de assédio e a gente sabe também que previne violência, proporcionando muito mais tranquilidade durante os deslocamentos. Comprovadamente, a vulnerabilidade das mulheres no transporte coletivo é uma realidade.
6: Se aprovada na comissão, a proposta só vai ao plenário caso seja apresentado recurso com esse objetivo.
1: Evitar erros médicos que podem custar a vida de crianças é o objetivo de um projeto que está na pauta da Comissão de Assuntos Sociais do Senado.
2: A proposta busca reforçar a segurança no atendimento infantil e prevenir tragédias como a do menino Benício, que morreu em Manaus após receber uma dose letal de adrenalina. A repórter Raíssa Abreu tem os detalhes.
8: O projeto do senador Eduardo Braga, do MDB do Amazonas, determina que os serviços de atendimento pediátrico tenham sempre um médico especialista. Também estão previstas regras para que os pais ou responsáveis pela criança recebam informações claras sobre seu estado de saúde e apoio psicossocial.
9: Para que um profissional não cometa erros e equívocos, como aconteceu recentemente no meu estado, com o garoto Benício, que ao chegar em um hospital supostamente de excelência no meu estado, e ao ser atendido no ambulatório, imagine Vossa Excelência que um profissional da saúde injetou adrenalina na veia de uma criança, o que levou, obviamente, a óbito esta criança.
8: A proposta recebeu o voto favorável da relatora, senadora Damaris Alves, do Republicanos do Distrito Federal. Se aprovada na Comissão de Assuntos Sociais, a proposta segue direto para a Câmara dos Deputados.
1: E a senadora Zenaide Maia, do PSD do Rio Grande do Norte, fez um apelo à paz e aos responsáveis para que vacinem as crianças. Médica, ela alertou para o risco de doenças como o sarampo voltarem a circular, com a possibilidade de complicações graves e até a morte.
2: A senadora destacou que vacinar é um ato de proteção à saúde infantil e que a imunização não deve ser uma questão política, mas uma responsabilidade de todos.
10: Vacinem os seus filhos. Não é possível que a gente continue vendo crianças voltando a ter sarampo. Sarampo é uma doença extremamente grave. Pode matar e pode também deixar sequelas pro resto da vida.
1: Senadores estão reunidos no plenário para discutir a proposta de emenda à Constituição que acaba com a escala 6x1. O texto prevê reduzir a jornada semanal de 44 para 40 horas, sem diminuição dos salários.
2: Segundo o presidente do Senado, Davi Alcolumbre, a votação da PEC em dois turnos está prevista para hoje. O repórter Alexandre Campos traz mais informações.
11: Além de reduzir a jornada sem diminuir salário, a PEC prevê dois dias de folga semanal, sendo um deles preferencialmente aos domingos. Essas regras valerão para os terceirizados que prestam serviços para a administração pública direta e indireta da União, dos estados, do Distrito Federal e dos municípios. No entanto, não serão aplicáveis para os trabalhadores da iniciativa privada que tiverem diploma de curso superior e que receberem um salário maior que 2,5 vezes o teto da Previdência Social, salvo se o empregador, por vontade própria, decidir o contrário. A mudança será gradual. Dois meses depois de sua promulgação, o tempo de trabalho por semana passará de 44 para 42 horas semanais. Um ano depois da implementação dessa primeira etapa, a jornada vai diminuir para 40 horas. Líder do governo, a senadora Tereza Leitão, do PT de Pernambuco, afirmou que a redução da jornada é uma luta histórica dos brasileiros, construída nas fábricas, comércios, nos serviços, ruas, escolas e até nas redes sociais.
12: Estamos escrevendo este capítulo ao lado de cada trabalhador que acorda antes do sol nascer, de cada mãe e de cada pai que querem acompanhar o crescimento de seus filhos, de quem deseja estudar, cuidar da saúde, encontrar os amigos, estar com a família, descansar, de quem quer simplesmente recuperar o direito de ser dono de parte maior do seu próprio tempo e fazer dele o que quiser.
11: Representante do PL de Santa Catarina, o senador Jorge Seif reconheceu que, por ser um apelo dos trabalhadores, é favorável à redução da jornada. No entanto, ele defende correções futuras no texto, como a desoneração da folha de pagamentos para aliviar o bolso dos empregadores ou até mesmo a flexibilização das relações de trabalho.
13: Então, essa PEC, ela atende em parte o anseio da população, que é trabalhar 5 dias por semana, mas daqui a pouco, com ela operacionalizada, o funcionário vai chegar para o patrão, fala assim: olha, eu quero trabalhar um pouco mais, não vai poder. Olha, eu quero fazer mais hora extra porque eu troquei de carro, eu comprei uma geladeira, não vai poder. Então essa PEC é um pouco engessada, mas vamos discutir isso lá na frente e no ano que vem, se necessitar de melhoras, se necessitar de ajustes, nós vamos fazê-lo sem prejudicar a população.
11: Para aqueles empregados sujeitos a regimes diferenciados, como aeronautas, o texto permite que acordo ou convenção de trabalho defina diferentemente a

0: edição de Paulo Groba e trabalhos técnicos de Eliseu Caires. O Jornal do Senado fica por aqui. Acompanhe agora as notícias da Câmara dos Deputados. Boa noite.
1: Boa noite e até amanhã.
2: 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Comissão debate integração das universidades com o setor produtivo.
3: Deputados criam plano de atenção no SUS às pessoas com epilepsia.
2: Projeto isenta de ICMS a aquisição de próteses mamárias de silicone.
3: Boa noite. Projeto aprovado retira ICMS das próteses mamárias de silicone. Confira os detalhes com Silvia Munhato.
4: A Comissão de Defesa dos Direitos da Mulher aprovou o projeto que concede a isenção do ICMS nas operações de compra de próteses mamárias de silicone destinadas à reconstrução mamária de mulheres que realizaram mastectomia total ou parcial. A relatora na comissão, deputada Érica Hilton, do PSOL de São Paulo, ressaltou que o custo das próteses é alto.
5: Sabendo que a prótese mamária é essencial para a reconstrução da saúde emocional e abalada pelo tratamento do câncer, o projeto facilita os avanços nas etapas do processo de cura definitivo da doença, na medida em que o acesso à prótese mamária será menos oneroso para aquelas que mais necessitam.
4: Pelo texto, a isenção será concedida mediante a apresentação de laudo médico emitido por profissional especializado, atestando a realização da mastectomia, a necessidade do uso de prótese mamária de silicone e a recomendação para reconstrução. A isenção do ICMS se aplicará tanto para compras realizadas diretamente pelas pacientes, quanto por intermédio de hospitais, clínicas ou centros de reabilitação. O benefício valerá para procedimentos realizados pelo Sistema Único de Saúde, por seguradoras de saúde privadas ou por planos de saúde. A proposta que tira o ICMS das próteses mamárias de silicone será analisada agora pelas comissões de saúde, finanças e tributação e Constituição e Justiça. Para virar lei, precisa ser aprovada pela Câmara e pelo Senado. Da Rádio Câmara de Brasília, Silvia Munhato.
2: Homenagem. Zacarias Calil, do MDB de Goiás, celebra o Dia do Médico em 18 de outubro, destacando a importância da profissão no cuidado com a vida. Ele ressalta que, além do conhecimento científico e da atualização constante, a medicina exige empatia e compromisso com os pacientes.
3: Dr. Zacarias Calil defende a valorização dos profissionais de saúde, com melhores condições de trabalho e atendimento digno à população. Ele agradece aos colegas de profissão pela dedicação e reforça a importância de manter o compromisso com a saúde e o bem-estar dos brasileiros.
2: Saúde. A Câmara analisa medidas para facilitar o atendimento à pessoa com doença renal, incluindo a diminuição da distância entre a residência do paciente e o local da diálise. O repórter Luiz Cláudio Canuto tem as informações.
6: O Brasil tem mais de 150 mil pessoas que fazem diálise, segundo a Sociedade Brasileira de Nefrologia. A demanda pelo tratamento vem crescendo e a hemodiálise é a modalidade predominante. Na Câmara dos Deputados, um projeto visa facilitar o atendimento à pessoa com doença renal crônica por meio da redução da barreira de distância entre o paciente e o atendimento. O texto, já aprovado pela Comissão de Saúde, estabelece que o atendimento ao paciente com doença renal crônica observará as diretrizes de regionalização, hierarquização e integralidade da assistência nos termos da lei e das normas do SUS. Os serviços de saúde poderiam, sempre que clinicamente indicados, dar prioridade a terapias que diminuam a necessidade de deslocamento do paciente, inclusive mediante utilização da diálise peritoneal domiciliar. A diálise peritoneal é um tratamento de substituição da função renal que limpa o sangue usando o peritônio como filtro natural. O peritônio é o revestimento interno do abdômen. A comissão aprovou a redação proposta pela relatora, a deputada Silvia Cristina, do PP de Rondônia. O texto original, do deputado Eduardo da Fonte, do PP de Pernambuco, estabelecia que a clínica de hemodiálise deveria estar no máximo a 50 quilômetros do domicílio do paciente, mas a relatora acha que a fixação de uma distância máxima uniforme é incompatível com a organização regionalizada e hierarquizada do SUS.
7: A gente vê a importância, claro que deveria estar perto, mas a gente não vê orçamento público que dê para faça essas clínicas a cada 50 quilômetros. Então, nós fizemos uma emenda e, graças a Deus, foi aprovada para que cada paciente com indicação nós levássemos próximos à diálise peritoneal, que é em casa, onde o paciente ele tem a oportunidade de fazer esse acompanhamento, né? E que na verdade é muito dolorido, mas em casa, no seu ambiente, que nós temos a certeza que teríamos um resultado ainda melhor.
6: O projeto estabelece que o poder público pode estimular o uso de telesaúde e de monitoramento remoto para acompanhamento clínico de pacientes em terapia renal substitutiva, mas as ações previstas não devem criar despesas obrigatórias ou impor novos encargos administrativos à União. A proposta, que busca facilitar o atendimento à pessoa com doença renal, ainda vai ser votada pelas comissões de Finanças e Tributação e de Constituição e Justiça. Para virar lei, precisa ser aprovada pela Câmara e pelo Senado. Da Rádio Câmara de Brasília, Luiz Cláudio Canuto.
0: Economia.
3: Welter, do PT do Paraná, defende investimentos em habitação popular, saúde e educação. Ele menciona programas como Minha Casa Minha Vida, o financiamento da produção agrícola, o atendimento pelo SAMU e a ampliação das escolas em tempo integral.
8: Welter ressalta a importância de fortalecer a economia e ampliar as oportunidades para os trabalhadores. Na avaliação dele, os avanços sociais dependem da continuidade dos investimentos públicos e de iniciativas que promovam a distribuição de renda e a qualidade de vida população.
0: Trabalho.
3: Paulão do PT de Alagoas ressalta a importância da mobilização dos trabalhadores e da sociedade para a aprovação do fim da escala 6x1. Ele também critica grupos políticos que apenas agora, às vésperas do segundo turno, dizem ser favoráveis à matéria.
8: Segundo Paulão,

0: garantia de dívidas e a votação de projeto contra a misoginia no Congresso Nacional.
1: Desenvolvimento Regional.
2: Denise Pessoa, do PT do Rio Grande do Sul, agradece o apoio recebido na eleição e se compromete em continuar seu trabalho em prol da saúde e educação e na busca de parcerias com o governo federal para custear a reconstrução no estado.
0: Ao fazer um balanço do mandato atual, Denise Pessoa menciona o campus da UFRGS, um novo aeroporto, o Instituto Federal em Gramado e o curso de medicina da Universidade Federal do Pampa, em Bagé, como principais vitórias. Ela continuará atuando em defesa do SUS e de pautas climáticas.
1: Transportes.
2: Bebeto, do PP do Rio de Janeiro, diz que a mobilidade urbana é uma das prioridades do seu mandato e cobra avanços em obras viárias na Baixada Fluminense. Entre as demandas, segundo ele, estão a construção de uma ligação entre a linha vermelha e a pista expressa da rodovia Presidente Dutra.
0: Bebeto também cobra a continuidade das obras de revitalização da ferrovia da Baixada Fluminense, incluindo a implantação de uma ciclovia entre São João do Meriti e Nova Iguaçu. Ele ainda destaca a importância da duplicação da Serra das Araras para a segurança e a fluidez do tráfego.
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1: Comissões.
2: A Câmara dos Deputados debate uma melhor integração entre universidades federais e setor produtivo. A repórter Agui Pontes tem os detalhes de uma proposta aprovada.
4: A Comissão de Ciência, Tecnologia e Inovação da Câmara dos Deputados aprovou um projeto que busca ampliar a cooperação entre universidades públicas e o setor produtivo. Segundo o autor da proposta, deputado Duda Ramos, do Podemos de Roraima, isso será feito com a criação de um Programa Nacional de Integração Universidade-Indústria. O objetivo é principalmente simplificar as relações entre o ambiente acadêmico e os setores produtivos. Segundo o relator deputado Júlio César Ribeiro, do Republicanos do Distrito Federal, a relação entre empresa e universidades é truncada e pouco funcional.
5: A proposta cria um ambiente muito mais favorável para a integração. Hoje, muitas parcerias deixam de acontecer por causa das burocracias, da insegurança jurídica e da dificuldade de aproximação entre universidades e empresas.
4: Além de intermediar essa relação, a proposta também prevê a criação de metas nacionais. Seriam metas como o número de parcerias firmadas, o volume de recursos captados em projetos, os registros de propriedade intelectual, de tecnologias somadas ao setor e outras formas de exercer impacto regional, social e econômico no setor produtivo. A governança política do Programa Nacional de Integração Universidade-Indústria seria feita em esfera federal. A proposta vai passar pelas comissões de Educação e de Constituição e Justiça. Da Rádio Câmara, de Brasília, Agui Pontes.
1: Educação.
0: Flávio Nogueira, do PT do Piauí, ressalta a importância dos investimentos em educação para ampliar as oportunidades da população. Ele cita a expansão das universidades e dos institutos federais como exemplo de política pública voltada à população mais pobre.
2: Flávio Nogueira considera que o acesso ao ensino superior e à formação técnica devem ser prioridade do poder público. Para o legislador, a oferta de educação gratuita contribui para reduzir as desigualdades sociais, especialmente entre os brasileiros que mais precisam do apoio do Estado.
1: Esporte.
0: A Câmara aprovou a proposta que obriga clubes esportivos a manterem profissionais idôneos e capacitados em alojamentos. A repórter Paula Bittar acompanhou a votação.
6: A Comissão de Constituição e Justiça da Câmara

0: clubes esportivos a manterem em período integral nos alojamentos um corpo de profissionais idôneos e capacitados para assistir os jovens atletas em formação. De acordo com o texto aprovado, considera-se idônea a pessoa que trabalha honestamente com observância do dever de cuidado, que cumpre as regras estabelecidas por seus superiores, ou seja, fazendo sempre tudo com muito zelo e responsabilidade. O texto determina que o clube que descumprir a regra da presença de profissionais em período integral nos alojamentos poderá ter o contrato com o atleta em formação cancelado e também poderá ser punido com multa de até R$50 mil, que será dobrada em caso de reincidência. O contrato também poderá ser cancelado se o clube não atender os requisitos de alojamento, alimentação, segurança e higiene adequados. Outra proposta aprovada pela CCJ torna obrigatória a presença de um profissional de educação física em entidades formadoras de atletas e escolinhas de esportes. Tanto essa quanto a que obriga os clubes esportivos a manterem em período integral nos alojamentos um corpo de profissionais idôneos e capacitados para assistir os jovens atletas em formação seguem agora para o Senado. Da Rádio Câmara, de Brasília, Paula Bittar.
1: Eleições. Charles Fernandes, do PSD da Bahia, defende uma reforma política com mandatos de 5 anos e o fim da reeleição para cargos de presidente, governadores e prefeitos. Em sua visão, a medida reduz gastos eleitorais e permite mais foco na gestão pública.
2: O deputado quer também a adoção do voto distrital para aproximar os deputados da população e anuncia que vai se esforçar para aprovar a pauta a partir de 2027. Na opinião de Charles Fernandes, o debate é urgente diante da proximidade das eleições municipais de 2028.
1: General Girão, do PL do Rio Grande do Norte, aponta aumento na intolerância política entre os brasileiros. O congressista defende o respeito às diferenças de opinião no parlamento, alertando para o risco de declarações que possam estimular a violência contra adversários políticos.
2: General Girão relata que seu gabinete no Rio Grande do Norte foi alvo de pichações e adesivos de caráter político. O parlamentar informa que solicitou a análise de imagens de segurança para identificar os responsáveis e que registrou um boletim de ocorrência sobre o fato.
1: Lucas Redecker, do PSD do Rio Grande do Sul, agradece aos eleitores pela renovação do mandato e faz críticas à condução da economia pelo governo federal. Ele questiona o custo de vida e afirma que os preços elevados no supermercado pesam no orçamento das famílias brasileiras.
2: Lucas Redecker também defende a apuração de suspeitas envolvendo integrantes do judiciário e cobra que possíveis irregularidades sejam investigadas. Ele afirma que pretende de manter o tema em debate com foco na responsabilização de autoridades e no combate à impunidade.
3: Relações Exteriores.
1: Portugal, do PCdoB da Bahia, defende a soberania nacional diante do que considera uma ameaça de interferência estrangeira nas decisões do Brasil. Ela alerta para o risco de exploração das riquezas minerais por empresas de outros países, sem que os interesses brasileiros sejam priorizados.
2: Alice Portugal critica a possibilidade de acordos que ampliem o controle internacional sobre recursos estratégicos do país. Ela afirma que a proteção do patrimônio nacional e dos direitos da população são fundamentais para que o Brasil preserve sua autonomia.
3: Segurança Pública.
1: Gilmar Machado, do PT de Minas Gerais, comemora o avanço da PEC da Segurança Pública no Senado. O deputado ressalta que a proposta fortalece o combate ao crime organizado ao ampliar a integração entre as forças policiais de todo o país.
2: Gilmar Machado destaca que o texto inclui o Sistema Único de Segurança Pública na Constituição, além de permitir a criação de polícias municipais. A proposta também estabelece mecanismos de financiamento para o setor com o objetivo de ampliar os recursos contra a criminalidade.
3: Votação.
1: Plenário da Câmara aprova projeto que institui um programa de atenção integral no Sistema Único de Saúde às pessoas com epilepsia. O repórter Antônio Vital tem as informações.
4: A Câmara dos Deputados aprovou o projeto que cria um programa nacional de atenção integral às pessoas com epilepsia no Sistema Único de Saúde, o SUS. O objetivo do programa é combater o preconceito e proporcionar atendimento integral às pessoas com epilepsia, de modo a reduzir as manifestações clínicas da doença e a ocorrência de sequelas. O projeto apresentado pelo deputado Rui Carneiro, do Podemos, Vamos da Paraíba foi modificado pela relatora, deputada Laura Carneiro, do PSD do Rio de Janeiro. O texto aprovado anteriormente pela Comissão de Saúde da Câmara garantia, entre outras coisas, atendimento multiprofissional e especializado, assistência farmacêutica, acesso ao tratamento indicado, inclusive cirúrgico, leitos para internação em enfermarias e UTI, além de acompanhamento especializado à gestante antes e depois do parto. O texto aprovado prevê acesso da pessoa com epilepsia aos serviços de atenção primária, especializada e hospitalar, bem como acesso aos medicamentos incorporados pelo SUS e aos procedimentos terapêuticos e cirúrgicos indicados clinicamente e disponibilizados pelo Sistema Único de Saúde. Prevê ainda ações educativas para divulgar informações e orientações sobre a doença e o treinamento de profissionais da educação e dos transportes públicos para conhecer e reconhecer os sinais de crise epilética e sobre como agir em casos desse tipo. O acordo que resultou na aprovação da proposta, com o apoio do governo, também retirou do texto o artigo que previa horário de serviço especial para trabalhadores em fase de tratamento. A relatora Laura Carneiro explicou que as alterações priorizam a estrutura já existente do SUS, sem criar privilégios.
5: Trata-se de alterações meritórias, porque prioriza a utilização das estruturas já existentes no SUS, que se encontram em permanente evolução, e baseiam-se na razoabilidade ao proteger os direitos das pessoas com epilepsia, sem criar privilégios indevidos. Dessa forma, são mantidos os avanços do cuidado integral à saúde desse grupo de pessoas, sem comprometer a igualdade e a justiça social.
4: O projeto que cria o Programa Nacional de Atenção Integral às Pessoas com Epilepsia no SUS agora será analisado pelo Senado. Da Rádio Câmara de Brasília, com informações de Daniele Lessa, Antônio Vital.
3: Últimas notícias.
2: Os deputados iniciaram no final da tarde a análise do projeto do governo federal que aumenta o teto de receita do microempreendedor individual. O texto define um reajuste progressivo do teto da receita bruta anual para enquadramento como MEI para R$110 mil em 2027 e R$140 mil em 2028.
1: O projeto também permite que um microempreendedor contrate até dois empregados que recebam exclusivamente um salário mínimo ou o piso salarial da categoria profissional. Hoje, a legislação permite a contratação de apenas um empregado.
2: Termina agora o jornal Câmara dos Deputados, produzido pela Rádio Câmara. Com trabalho.
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14: Acompanhe agora a previsão do tempo para esta quinta-feira.
17: Nebulosidade variável, com chance de aberturas de sol em Santa Catarina. Do Planalto ao litoral, condições de chuva na madrugada e especialmente a partir da tarde por influência da circulação marítima. No extremo oeste, oeste e meio oeste, pancadas de chuva a partir do período da tarde. Não se descarta a possibilidade para ocorrência de temporais de forma isolada no estado entre o período da tarde e noite. Temperaturas em elevação durante o dia, com máximas variando de 19 a 25 graus. Ventos do quadrante sul a sudeste, intensidade fraca, moderada e com rajadas na faixa litorânea. Gilsânia Cruz, meteorologista da EPAGRI Ciran, com as informações do tempo para Santa Catarina.
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19: Oito e três.
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0: Olá, começa agora Minuto da Pesquisa, o programa que te deixa por dentro das pesquisas feitas no Centro de Ciências Agroveterinárias, o CAV, aqui da UDESC em Lages. Você sabe também qual o impacto delas na sua vida. Eu sou Carla Torres e te acompanho toda terça-feira às 8 da manhã aqui no programa. Programa que, claro, você ouve pela 106.9, a sua UDESC FM em Lages. E hoje o projeto de que falamos se chama Relações de Preparo e Cultivo do Solo com as Perdas de Nutrientes por Erosão Hídrica. E já, essas palavrinhas complicadas, diferentes, vão ficar mais claras para você aí que nos acompanha. Para nos detalhar tudo sobre essa pesquisa, o convidado é o coordenador do projeto, professor Hildegardes Bertol, graduado em agronomia, mestre, doutor e pós-doutor em ciência do solo, professor titular do Departamento de Solos da Universidade do Estado de Santa Catarina. Além de toda essa formação científica, o trabalho do professor tem ênfase em uso, manejo e conservação do solo e da água. Hoje, ele atua principalmente nos temas erosão hídrica pluvial do solo, considerando as perdas de água, solo, nutrientes e monóxido de carbono. Professor Bertol, inclusive, desenvolveu equipamentos tecnológicos, como simulador de chuvas de braços rotativos tipo empuxo, para quantificar a erosão hídrica do solo, e o rugosímetro laser, para quantificar a rugosidade e a tortuosidade da superfície do solo. É professor e orientador nos cursos de mestrado em ciência do solo e ciências ambientais e no curso de doutorado em ciência do solo aqui no Centro de Ciências Agroveterinárias da UDESC. Olha só, vamos trazer uma ideia inicial. O professor já vai nos dar um alô aqui, já vou chamar por ele, mas antes de eu pedir aqui um esclarecimento, dar as boas-vindas a ele, vamos a um resumo um pouco mais simples do que as pesquisas científicas, os artigos do professor têm trazido, para que a gente fique assim, comece a entender do que se trata esse trabalho. Vamos lá. O plantio direto, combinado com a cobertura superficial do solo, é eficaz na redução do escoamento superficial e também para diminuir as perdas de solo e nutrientes por erosão hídrica, ou seja, erosão causada pela água, né? Mas essa eficácia também pode ser afetada pela direção da semeadura e pelo comprimento do declive. O objetivo desse trabalho foi explorar o impacto de resíduos de culturas anteriores, a direção da semeadura e o comprimento da encosta sobre perdas de fósforo, que é um componente do solo. Os tratamentos incluíram cobertura do solo por resíduos de milho, trigo e soja. E entre os resultados da pesquisa até agora, temos que as perdas do fósforo foram bem mais baixas quando se usou resíduos de milho e trigo. Vamos entender tudo isso agora com o professor Bertol. Muito bem-vindo, professor, aos estúdios aqui da Rádio UDESC FM.
1: Boa tarde, Carla. Prazer em estar aqui para conversar contigo e com os ouvintes sobre esse tema e de extrema importância.
0: Professor, olha só, esse é um ótimo tema. Aliás, é um dos trabalhos mais desafiadores para entender e trazer para o nosso ouvinte. Esse é um ótimo tema para que a gente justamente exercite essa linguagem e essa forma de chegar com a sua pesquisa até o nosso ouvinte, para que ele entenda o melhor possível. Os termos usados na pesquisa são distantes dessa nossa realidade. O que que eu entendi? Os plantios feitos em sequência vão desgastando o solo, causando perda de elementos como o fósforo. Para ajudar o solo a se refazer entre um plantio e outro, podemos cobrir esse solo com restos de trigo, milho e soja, como foi o caso aqui. É isso mesmo, professor, que eu entendi?
1: É isso, Carla. A cobertura do solo por meio de resíduos vegetais, resíduos culturais, ela é importantíssima na redução da erosão do solo em geral. Como ela reduz a erosão do solo, né, ela também reduz, evidentemente, a perda de nutrientes, especialmente o caso do fósforo, né? Porque esses elementos, eles são solúveis na água ou são absorvidos à parte sólida do solo. Se a gente controla a perda de solo e de água, também está controlando indiretamente a perda de nutrientes. Então é por isso que essa cobertura, né, ela tem essa eficácia, né, de proteger o solo contra esse agente erosivo, que é a chuva, né, e consequentemente contra as perdas que ela pode causar ao solo.
0: Sim. Bom, e justamente falamos bastante sobre o fósforo até agora, que é um elemento químico muito importante para o crescimento e manutenção dos nossos ossos e dentes. E no solo, professor, por que que é importante o fósforo para o solo?
1: Bom, para o solo diretamente, ele não se pode dizer que ele não tem importância. Ele tem importância no solo, porque as plantas são cultivadas no solo e as plantas é que vão extrair o fósforo para seu crescimento e a produção de grãos, né, que é o que nos interessa no caso, né? Além do mais, então, o fósforo é importantíssimo para a nutrição de plantas. Consequentemente, e indiretamente, ele é importante para a nutrição animal, dentre os animais também os humanos, né? Além do mais, o fósforo tem uma peculiaridade importante em relação aos demais nutrientes, aos demais elementos químicos, que ele, ao ser perdido, por exemplo, por erosão, se ele for parar num manancial de água, né, se ele for depositar num manancial de água, dependendo da concentração de fósforo na água, ele provoca um fenômeno chamado eutrofização, que é esse fenômeno que causa a mortandade de peixes e, enfim, causa a mortandade da vida aquática. Então, o fósforo ele tem assim uma importância enorme, né, do ponto de vista de produção, ou seja, da influência dele na produção, né? Tem uma importância muito grande do ponto de vista econômico, porque se ele está no solo disponível para as plantas, ele aumenta a produtividade das plantas, mas se ele for perdido pela erosão, ele aumenta o custo, porque ele vai ser, é um valor monetário que vai ser perdido pela erosão, e ele também tem uma importância ambiental muito grande, porque se ele for, como eu disse, se ele for depositar num manancial de água, ele vai causar um enorme prejuízo ambiental fora do local de origem dele. Quer dizer, a origem do fósforo é no solo, e se ele for parar num manancial, ele vai causar um impacto ambiental fora do seu local de origem.
0: E estamos falando, obviamente, de culturas irrigadas com todo...
1: local de origem.
0: E estamos falando, obviamente, de culturas irrigadas com todo um volume X de água, que se for a mais ou a menos, pode causar aí essa perda e esse escoamento do fósforo para esses outros destinos.
1: Sem dúvida, o fósforo pode ser perdido via erosão pela condição natural, pela chuva natural, mas também, eventualmente, pode ser perdido pela água de irrigação. Se a irrigação não for bem dimensionada, se ela for dimensionada em excesso, você pode perder água por escoamento da irrigação e aí também haver perda de solo e de fósforo por esse meio.
0: Professor Bertol estava aqui comentando comigo, Carla, desde 82 aqui no CAV, tem muita história para contar, não sobre esta pesquisa apenas, mas sobre coisas que vieram antes, estudos que vieram antes aí ao longo desse seu processo, dessa sua história aqui no CAV. Eu vi que esta pesquisa, por exemplo, começou em 2015 e eu gostaria de saber, claro, quais os resultados dela especificamente até agora e também, se o senhor quiser fazer uma

0: relação com tudo que veio antes, os seus estudos, aí essas quatro décadas, mais de quatro décadas, né, professor? Por favor, fique à vontade.
1: É, na verdade, as pesquisas de erosão aqui no CAV, né, na região, nós começamos, na verdade, em 1988, com o primeiro projeto, né, de quantificação de erosão por meio de chuva natural. Então, a gente tem um histórico de dados, né, desde aquela época até agora, né, dados armazenados, boa parte deles, a maior parte deles publicados, né, em revistas especializadas, enfim, palestras e outros meios, né? E esse projeto específico que a Carla está se referindo, né, ele é um projeto mais recente, né, que começou lá em 2015, né, e continuou também até pouco tempo, né? E a diferença desse projeto para os demais é que esse projeto que a Carla se refere, né, da perda de fósforo especificamente, ele foi elaborado e conduzido por meio de chuva simulada, por meio do simulador de chuva que a gente desenvolveu aí. E os demais projetos, eles são conduzidos por meio de chuva natural. Então, nós temos um histórico de dados, né, armazenados e publicados, né, por meio de chuva natural e por meio de chuva simulada, né? São dados complementares, digamos assim, uns aos outros, né? Então, especificamente esse projeto de fósforo, a importância dele é que nós conseguimos controlar as variáveis que influenciam na erosão, porque a gente trabalhou com um simulador de chuva que controla, por meio dele a gente consegue controlar a chuva, né, ou seja, a duração dela, o volume total e a intensidade, e com isso consegue controlar melhor os dados que a gente obtém na pesquisa, né? Então ele realmente é um resultado bem confiável, né, porque a gente controlou as variáveis que influenciaram na erosão nesse projeto, né, do estudo de perda de fósforo.
0: O senhor falava, não só agora aqui no programa, mas comentamos bastante sobre a perda financeira mesmo do produtor e também, consequentemente, eu vejo um prejudicar da economia. Afinal de contas, o Brasil, como nós sabemos, é um grande exportador agrícola, é um grande produtor de soja, por exemplo. Como isso chega no bolso, vamos ser assim bem diretos, do produtor? Como isso pode ajudar essa pesquisa e todo o histórico dos seus estudos até o momento? Como o senhor viu isso ser aplicado?
1: Nós temos um resultado final, digamos assim, das pesquisas que nós conduzimos por meio de chuva natural, no qual nós quantificamos, então, separadamente as perdas do solo em si, da parte mineral do solo, na parte orgânica, também por meio da matéria orgânica, a perda de água, né, especificamente, e o solo e a água, evidentemente, transportaram nutrientes de plantas que foram perdidos também pela erosão, juntamente com o solo e com a água. Os principais nutrientes que nós avaliamos foram o potássio, o fósforo, o nitrogênio e o calcário, por meio do cálcio e do magnésio. E aí nós fizemos um cálculo final, abrangendo 50 ciclos de cultivo, ou seja, um período de 25 anos consecutivos de dados coletados, abrangendo aí três sistemas de manejo de solo diferenciados. Um deles é o plantio direto, que a Carla já se referiu especialmente nesse projeto do fósforo, né, que também era plantio direto. Então, um dos manejos de solo que nós conduzimos nesse trabalho de chuva natural foi o plantio direto, durante esse tempo todo. O outro foi o chamado preparo convencional, que é aquele preparo tradicional, onde se usa o arado e a grade, enfim, né? E um outro sistema de manejo intermediário aos dois, né? O plantio direto não tem preparo nenhum, o preparo convencional tem um preparo intenso, e o outro a gente chama de um cultivo mínimo, né, ou preparo reduzido, que é um preparo intermediário entre os dois. E aí nós avaliamos, então, todas essas perdas e fizemos um cálculo monetário dessas perdas. Então, só para vocês terem uma ideia, né, se a gente somar todas as perdas, a perda de solo, a perda de água, a perda de cloreto de potássio por meio do potássio, a perda de superfosfato triplo por meio do fósforo, a perda de calcário por meio do cálcio magnésio e a perda de ureia, né, que é um adubo também por meio do nitrogênio, somando tudo isso durante os 25 anos, nós tivemos um total de perda de monetária, né, no plantio direto de 20.500 dólares. Esse é valor dólar, então, 20.500 dólares perdidos em 25 anos, dá quase $1.000 por ano, né, de perda total. No preparo convencional tivemos 58.100 dólares perdidos, ou seja, dá mais do que $2.000 por ano perdido. E no cultivo intermediário, né, no preparo intermediário, nós tivemos $29.500 perdidos, somando então o valor monetário do solo. A gente deu um valor para o solo perdido, nós também demos um valor para a água perdida, porque tudo isso é um bem natural que custa alguma coisa, né? Se ele está lá na lavoura, né, aparentemente ele não custa nada, mas no momento que você perde esse material, você está perdendo um valor monetário, porque você comprou aquela terra, pagou ela como se ela fosse uma terra natural, né, com todas as suas características originais. Se você deixa perder alguma coisa, você está perdendo, na verdade, um valor monetário. Então, nós demos um valor para o solo, um valor para a água, e adicionamos a isso também os valores, então, dos nutrientes por meio dos adubos. E o somatório disso, então, deu esse valor total perdido, né, monetariamente perdido durante esse tempo de 25 anos. Esse é o total de 25 anos. Esse é só o custo da perda em si. Nós não estamos aqui nos referindo ao custo ambiental dessa erosão que ocorreu durante esse tempo todo. Na verdade, nós atualizamos esses valores pela inflação anual. Pegamos a perda de cada ano e consideramos o custo daquele ano. Isso foi considerado, né, durante esse período todo, né?
0: É, não é pouco, porque a gente para e pensa assim, um pé de alface, olha, hoje está em média de R$4. Há um ano ou dois, custava R$2, R$2,50, talvez até menos.
1: Certo.
0: Então, isso acaba também tendo um custo para o consumidor final.
1: Claro, né? A produção agropecuária, inclusive, no geral, os agricultores eles não percebem isso, mas todas essas perdas que eu me referi, o próprio solo que é perdido, a água que é perdida e principalmente os nutrientes, os adubos que são perdidos, quando ele perde isso, ele tem que repor o que ele perdeu. Muitas vezes ele não percebe, mas ele está repondo isso. Quando ele coloca adubo no solo, ele está repondo os nutrientes, ele não consegue repor o solo e nem a água, porque isso depende da capacidade que o próprio solo tem de se restabelecer, que é muito lenta, é muitíssimo lenta comparada com a celeridade das perdas. Quer dizer, as perdas elas ocorrem de uma maneira muito mais rápida do que a capacidade que o solo tem de se recompor, de se tornar resiliente, né? E os adubos não, os adubos você consegue repor. Quer dizer, se você perde 10 quilos, vai lá e coloca 10 quilos, né? Mas se você não perder os 10 quilos, não precisa recolocar.
0: Sim.
1: Essa que é a questão. Então, se você deixa perder, você está perdendo dinheiro. Isso é natural, né? Esse valor é só o valor da perda em si. Agora, o impacto desse material fora da origem, né, ou seja, no ambiente, isso não, a gente não mediu, e isso é muito complicado para fazer essa medição, porque você tem que ir lá no ambiente onde ele depositou, né, avaliar o impacto disso lá, né,
0: sim,
1: e considerar se esse ambiente é um ambiente estático ou ele é um ambiente dinâmico, né? A gente chama de um ambiente lótico ou um ambiente lêntico, né? Quando a água é parada, como um açude, por exemplo, é uma coisa. Se ela é corrente, como um rio, é outra história, né? O impacto ambiental, ele difere, né?
0: Essas outras pesquisas que pensam no quanto o ambiente se desgasta e como isso faz para se recuperar, como esse ambiente faz para se recuperar, é uma pesquisa que talvez hoje esteja tendo mais interesse. Eu vejo que tanto no Brasil, mas principalmente a comunidade internacional, se preocupa muito com o que está acontecendo com o planeta. Afinal de contas, olhando muito para o Brasil como um grande produtor mundial, sim, e essas discussões muitas vezes chegam de outra forma ao ouvinte, ao nosso, a pessoa que está aí nos escutando. Como o senhor avalia esses estudos, por mais que eles não sejam os seus estudos, mas o senhor está a par disso, quanto nós devemos nos preocupar, o produtor deve se preocupar, e nós como consumidores, por mais que nós não estejamos lidando com o solo, quanto nós devemos nos preocupar e como nós todos poderíamos, de repente, contribuir para que isso não seja tão grave?
1: Eu acho que toda a preocupação que se nota atualmente, ela é válida, né? O problema é que às vezes elas podem ser deturpadas dependendo do interesse de cada grupo, interesse de cada país em relação ao outro, enfim, isso pode acontecer também, né?
0: Claro.
1: Mas a verdade é que nós estamos vivendo um período, uma era de mudança climática, né? boa parte dessas mudanças são decorrentes realmente do nosso, da nossa influência no ambiente, né? Aí na vegetação, derrubada de florestas, a queima, enfim, né? A emissão exagerada de carbono para a atmosfera, enfim, de CO2 para a atmosfera, né? Tudo isso é verdadeiro, né? E vem sendo quantificado, e eu acho que isso é interessante. Quer dizer, essa é uma informação que vem de uma pesquisa de uma outra escala, né?
0: Sim.
1: A nossa escala é uma escala micro, né? Quer dizer, eu estou pesquisando no ambiente local, né? E que vale para aquele local. Quer dizer, os resultados de pesquisa que eu tenho aqui nos solos de Lages, eles valem para esse solo, né?
0: Aqui em Lages e região.
1: Para esse clima e para esse solo, porque são resultados decorrentes da influência do clima daqui sobre um solo que é daqui.
0: Sim.
1: Agora, lá na Amazônia, os resultados seriam outros, certamente, porque o clima lá é muito mais intenso, é muito diferente daqui, e os solos também são muito distintos, provavelmente muito mais frágeis do que os daqui. Então, tudo isso é preciso levar em conta, né, quando a gente discute resultados de pesquisa desse tipo, né, especialmente de erosão ou de desmatamento ou de queima, enfim, né, o reflexo disso, né, ele muda de um local para outro, de uma região para outra, de um bioma para outro, em função das variáveis que influenciam esses fenômenos, né, especialmente o clima e o próprio solo, né, que são distintos de um local para outro, né. Mas de qualquer maneira, né, toda a informação que a gente recebe, ela é bem-vinda. Como eu disse, tem que saber filtrar, né, para saber se ela tem exagero ou não, se ela é deficiente ou não, né? Quer dizer, a gente sabe que nem todo mundo consegue tem esse preparo para filtrar isso, a gente sabe disso também, né?
0: Exatamente.
1: Mas seria importante.
0: Agora, sobretudo, nós temos pessoas que não têm nada a ver com o jornalismo, que produzem informações, ou que produzem o que a gente chama de desinformação, ou seja, dados que não são condizentes com a realidade, e lançam isso pela internet.
1: O correto seria procurar fontes, né? Fontes variadas, né? Para ver se essa informação bate, né? Se você tem uma informação e pelo menos 3 ou 4 fontes confirmam, né? Você pode ter confiança, mas não é uma coisa simples, né? Nem todo mundo vai fazer isso, né? A tendência é a pessoa acreditar naquilo, né? Especialmente se há uma informação que causa impacto, né? Ela vai acreditar, né? Mas como toda fake news, né, ela deve ser checada, né, 1, 2, 3 vezes, né, para saber se ela realmente é uma fake news ou se ela é verdadeira, né? Então, hoje se fala muito nisso, né? Quer dizer, se usa muito a internet para desinformação, a gente sabe disso, né?
0: Exato.
1: Em todos os assuntos, né?
0: Não só em relação a esse, mas a questão ambiental é muito focada hoje pela desinformação. É. Como jornalista, vamos lá, então, eu sugiro que a pessoa pelo menos comece jogando no Google.
1: Né?
0: Coloca aquela frase polêmica, entre aspas, no Google e vê onde é que ela aparece.
1: Isso é uma boa dica, exatamente.
0: Para começar, o senhor falou aí de todas essas décadas de estudo, consequentemente já houve projetos que estiveram ligados a este e a projeção de outros estudos ou diálogo com outros estudos fora daqui de Lages e região. Quais são as conexões dessa sua pesquisa, seja com outros projetos que estão em andamento, seja com futuros projetos aqui no próprio CAVE?
1: Bom, essa é uma pesquisa, ela é específica, né? Uma pesquisa que trata de conservação do solo, né? Não existem muitas pesquisas desse tipo no Brasil. Com essa, dessa natureza, com essa longevidade que a gente conseguiu mantê-la aqui, na verdade não tem nenhuma no Brasil, com essa longevidade. Nós tivemos uma pesquisa dessa em São Paulo, que começou na década de 40 e que durou mais tempo do que a minha lá, mas ela terminou já há muito tempo, ela parou, né?
0: Sim.
1: Especialmente aqui em Santa Catarina, seguramente essa é a única pesquisa que existe desse assunto, né, com essa longevidade. Tem algumas pesquisas, né, esporádicas de curto tempo, né, 1 ano, 2 anos, 3 anos, já ocorreram algumas, né, em alguns locais de Santa Catarina, mas são muito poucas, né? No Rio Grande do Sul também, muitas pesquisas sobre erosão, especialmente na década de 60, 70 até 80, né, 90 talvez, e também hoje praticamente não se faz pesquisa de erosão no Rio Grande do Sul. E tem outros locais no Brasil, por exemplo, no Mato Grosso do Sul tem uma pesquisa que fui eu que coordenei, inclusive, a implantação do projeto lá em Aquidauana, né, que é uma faculdade de agronomia. Tem um projeto muito bem implantado, igual ao meu aqui, né, mas é bem mais novo, logicamente, ele deve estar lá com 7 ou 8 anos agora de andamento, né, mas tá indo bem, né. E tem outras esporádicas, né, tem algumas em São Paulo ainda também, que são mais recentes, né. Mas olha, eu te digo assim, que se você pegar os dedos das duas mãos, né, sobra dedos, né, para você contar as pesquisas de erosão do solo que existem atualmente no Brasil. Apesar de toda a importância que esse assunto tem do ponto de vista, de todos os pontos de vista que a gente já tratou aqui, né, ambiental, econômico, né, de impacto sobre a produção em si, né, são muito poucas, né? Eu estou indo para São Paulo, para o Mato Grosso agora em abril, né, participar de um evento lá. O pessoal está me chamando lá, né, para fazer uma consultoria sobre esse assunto, né, porque eles não têm ninguém lá e estão percebendo que esse é um problema que está assolando as áreas de cultivo lá de algodão, soja e milho daquela região, né? E só estou eu para resolver isso, quer dizer, não tem mais ninguém, né? Então é impressionante, né, a carência que nós temos de mão de obra especializada sobre esse assunto, né, com experiência e a fragilidade, digamos assim, das pesquisas que estão em andamento atualmente e também das que não existem, logicamente, né, no país todo, né?
0: Imagina, o pior são as que não existem, não é, professor?
1: Exatamente.
0: Porque as que existem já dão um ensejo aí para uma sequência desses estudos. E será que teremos, né, a pergunta que não quer calar, tomara que em breve, não é, professor? E uma pergunta que me ocorre, esse ouvinte, que às vezes é um produtor e está preocupado aí com essa perda financeira, mas também sabe que depende do solo e que tem que cuidar dele para que possa seguir trabalhando justamente. O senhor tem alguma orientação para esse produtor? Olha, como é que pode fazer, pelo menos assim, em linhas gerais, para conservar melhor, para lidar melhor com esse manejo? Como é que seria, assim, a sua palavra diretamente para essa pessoa que está nos escutando?
1: Bom, atualmente se usa uma técnica muito eficaz, que está sendo tratada inclusive nos artigos nossos aí, que é o chamado plantio direto. O plantio direto é a bola da vez aí das últimas duas décadas, já começou há 3 décadas atrás, né? Mas nas duas últimas décadas é o principal sistema de manejo que está sendo usado para cultivos agrícolas, né? Não temos outra perspectiva de outro tipo de manejo que possa substituí-lo, pelo menos no curto e médio prazo, né? Então, recomendação assim básica, o mais básico possível, é privilegiar a manutenção do plantio direto. Agora, o próprio plantio direto, ele pode ser realizado de inúmeras maneiras, desde uma maneira muito intensa, ou seja, de uma maneira que possa também ele degradar o solo, até uma maneira em que ele realmente possa conservar o solo. Isso depende do quê? Depende basicamente de uma rotação de culturas, quer dizer, você cultivar várias espécies no mesmo lugar ao longo do tempo, fazer uma rotação como essa que eu coloquei no artigo aí, né? Soja, milho e trigo, né? E outras que a gente pode usar, né? Não ficar só naquele binômio soja milho, soja aveia, enfim, 2 ou 3 culturas. É muito bom isso porque dá retorno financeiro, mas do ponto de vista de preservação do solo no longo prazo, preservação do solo e da água no longo prazo, não é muito bom esse tipo de manejo, esse tipo de sistema de cultivo, né? Apesar de se usar o plantio direto. Mesmo no plantio direto, o solo pode degradar se a gente não tomar providências, por exemplo, de aplicar práticas complementares de conservação de solo. Uma prática complementar importante é fazer o chamado terraceamento, né? Ou as curvas de nível, que o pessoal costuma chamar, né? Associado, então, ao plantio direto. Isso aumenta muito a capacidade do plantio direto de preservar o solo, né? Reduzir a erosão, melhorar a capacidade do solo de absorver água e tudo mais. E aí, com isso, evitar, pelo menos em parte, evitar esse prejuízo, esse dano da erosão, né? Então, são assim, dicas básicas, né? Genéricas, não dá pra gente ir muito além disso, porque cada caso é um caso, teria aqui a mesma história que o médico não dá receita sem olhar o paciente, pelo menos, ou sem pedir exames de laboratório. Nós também não podemos ficar dando receita assim, né? Sem conhecer o ambiente, sem conhecer o local e sem fazer uma avaliação quantitativa, né? Mas de modo geral seria isso, né? Quer dizer, tem maneiras de a gente minimizar o prejuízo se a gente olhar para o ambiente, olhar para o solo, né? E entender o que, que ele está dizendo, né?
0: Sim, exato. As curvas de nível eu vejo desde pequena, quando a gente viaja, tá ali a plantação, a gente vê as curvas, alguns, como se fossem degrauzinhos, né?
1: Exatamente.
0: Na plantação. E também, professor, além dessa dica, muito dessas dicas, quem quiser saber mais sobre seus estudos, sobre a pesquisa, sobre toda a sua trajetória com a pesquisa de solo tão rara, como o senhor diz, tem como encontrar mais sobre isso, sobre o seu trabalho, sobre o senhor, sobre a sua pesquisa? Dê aí, por favor, o caminho.
1: Bom, as minhas pesquisas, elas estão publicadas, a maior parte delas, né, quase todas elas estão publicadas e estão lá no meu currículo Lattes do CNPq. Eu sei que é muito pouca gente que conhece isso, né?
0: Sim.
1: Mas, enfim, é uma dica, né? É só digitar o meu nome lá no Google, né? Ele vai puxar o meu currículo, né? Então, ali tem, você pode baixar todos os artigos que tem, né? Tem alguns livros também publicados e tal. É uma das maneiras, né? Outra maneira é conversar diretamente comigo também, então.
0: Pode deixar o seu contato.
1: É, um contato seria o meu telefone, o WhatsApp, né? Que é o 9921-4004, né?
0: 49, né?
1: Pra quem... 49, exatamente.
0: 9921-4004.
1: Né? O e-mail, né? Que é tradicional também, é o meu nome completo, ildegardes.bertol@udesc.br.
0: Pronto, toda uma trajetória de vida, estudos detalhados sobre solo que você pode ter acesso tanto pelos estudos, claro, agrônomos aí que são contratados por produtores, muitas vezes produtores maiores, vão ter acesso aos seus artigos, obviamente, vão transferir aí esse conhecimento para o trabalho prestado a esses produtores. Mas para quem é produtor, pode contatar. Eu vou repetir aqui, já que o professor deu o seu contato, eu vou reforçar. 49 é o DDD, não é? 9921-4004. 9921-4004. Este é o telefone WhatsApp do professor Bertol. E o seu e-mail, ildegardes.bertol@udesc.br. Professor, foi muito bom, muito esclarecedor falar com o senhor. É muito bom a gente ter esse esclarecimento, entender a relação entre esses fatores aí. Para quem é produtor, isso grita, porque é perda financeira, como o senhor falou. E para nós todos, grita pelo aspecto da perda ambiental, não é? E do impacto que isso tem na nossa vida e no nosso futuro. Afinal, poderemos seguir usando e explorando o solo como fizemos até agora? Uma pergunta que fica aí. Professor, muito obrigada. Desejo muito sucesso aí nos seus próximos projetos, em todo esse desdobre do projeto atual e nos próximos. E você ouviu aqui o Minuto da Pesquisa na Rádio UDESC FM Lages. Neste episódio, nós falamos sobre o projeto Relações de Preparo e Cultivo do Solo com as Perdas de Nutrientes por Erosão Hídrica. O convidado foi o professor Ildegardes Bertol, ele que é graduado em Agronomia, mestre, doutor e pós-doutor em Ciência do Solo e professor titular do Departamento de Solos da Universidade do Estado de Santa Catarina. Muito obrigada, professor Ildegardes, que possamos lhe receber em outros momentos aqui.
1: Muito obrigado, Carla. Foi um prazer estar aqui com você, conversar contigo e com os ouvintes, e estamos à disposição para complementações, para novas discussões, enfim. Muito obrigado.
0: Muito obrigada e obrigada a você, ouvinte aí da 106.9 FM. Eu sou Carla Torres e o Minuto da Pesquisa volta na próxima terça-feira, às 8 da manhã. Até lá!
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7: Oito e trinta e sete.

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4: Cento e seis vírgula nove,
5: 8:51.